0: Seixas.
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0: Ambulâncias, unidades odontológicas, inauguração de institutos federais e mais de 1.600 moradias.
1: O governo do Brasil realizou várias entregas nesta sexta-feira na saúde, educação e habitação, com investimentos de mais de R$1 bilhão pelo Programa de Aceleração do Crescimento.
0: A entrega foi feita ao mesmo tempo em 12 cidades diferentes.
2: Todas as entregas foram simultaneamente em cidades dos estados de São Paulo, Rio de Janeiro, Pernambuco, Amazonas, Piauí, Alagoas e Sergipe, com participação de ministros e autoridades locais por videoconferência. Na educação, foram inaugurados 10 novos campi de institutos federais, com investimento de R$206.600.000, sendo R$196 milhões do novo PAC. As unidades ampliam a oferta de ensino técnico e profissionalizante, parte do plano de expansão da rede federal, que prevê a construção de 111 novos institutos em todo o país, com potencial para criar 155 mil novas vagas. O ministro da Educação, Leonardo Barchini, destacou que o governo investe em educação de qualidade e oportunidades para os estudantes.
3: Você entra aqui no ensino médio, você pode fazer graduação, você pode fazer licenciatura, você pode fazer curso subsequente, você pode fazer mestrado, doutorado, enfim. Isso aqui abre as portas para todas as oportunidades que os nossos jovens precisam.
2: Na saúde, o governo do Brasil anunciou investimentos de R$464.800.000 para fortalecer o Sistema Único de Saúde. O pacote inclui a entrega de ambulâncias, unidades odontológicas móveis, micro-ônibus para transporte de pacientes, equipamentos para hospitais e unidades básicas de saúde, além da ampliação do programa Agora Tem Especialistas. Também foram inauguradas novas estruturas hospitalares e anunciadas ações para ampliar o atendimento especializado e incentivar a inovação tecnológica no SUS, explica o ministro da Saúde, Alexandre Padilha.
4: É o Brasil ter cada vez mais capacidade de produzir aqui no Brasil os medicamentos, as tecnologias, o conhecimento necessário para cuidar da saúde do nosso povo, para a gente ficar soberano.
2: Na habitação, 1.619 novas moradias do programa Minha Casa Minha Vida foram entregues simultaneamente em 6 estados, beneficiando cerca de 6.500 pessoas. O investimento é de aproximadamente R$263 milhões. O ministro das Cidades, Vladimir Lima, disse que somadas as entregas realizadas nessa semana, já são 1.753 novas moradias destinadas à família de baixa renda em diferentes regiões do país.
5: Hoje nós temos 2.500.000 moradias contratadas no âmbito do programa Minha Casa Minha Vida. E vamos chegar até 3 milhões no final deste governo.
2: O presidente Lula defendeu investimentos em infraestrutura social e o acesso da população a serviços públicos essenciais.
6: Dinheiro bom é dinheiro investido em obra, em educação, em saúde, em ferrovia, em rodovia. É o dinheiro, que gera mais emprego, que gera mais renda, que gera mais desenvolvimento e que gera conquista para todo mundo. Esse é o dinheiro bom.
2: Somadas, as ações dessa sexta-feira representam mais de R$930 milhões em investimentos nas áreas de educação, saúde e habitação. Reportagem Pablo Mundim.
1: E o presidente Lula sancionou lei que cria a Universidade Federal do Esporte, vinculada ao Ministério da Educação.
0: A universidade vai, em um único local, desenvolver atividades de ensino, pesquisa, extensão e inovação, voltadas ao desenvolvimento da ciência do esporte.
1: Entre as finalidades estão capacitar profissionais para atuar em organizações esportivas e no treinamento de atletas e incentivar a produção de conhecimento científico e tecnológico na área.
0: Com sede em Brasília, a universidade poderá instalar campi em outros estados.
1: Mais fôlego para quem empreende no Brasil.
0: Essa semana, o governo federal anunciou medidas para quem trabalha como MEI.
1: Hoje foram anunciadas mais duas novidades: o Desenrola MEI, voltado para quem precisa regularizar dívidas fiscais,
0: e a expansão do Contrata Mais Brasil, plataforma que conecta os empreendedores que querem prestar serviços a órgãos públicos.
7: O Desenrola MEI vai permitir que microempreendedores individuais de todo o Brasil renegociem dívidas tributárias. A iniciativa vai atender mais de 3 milhões de MEIs que possuem pendências na dívida ativa da União. Serão atendidos empreendedores com débitos de até R$20 mil. Entre as facilidades inéditas está o parcelamento dos débitos em até 145 meses ou mais de 12 anos. Os descontos sobre juros, multas e encargos legais podem chegar a 70%. Annelise Lenze, procuradora da Fazenda Nacional, explica o objetivo.
8: É um programa de transação tributária customizado para sustentabilidade do pagamento e para a saúde financeira desses MEIs e que vem fechar o ciclo de estímulo a novos créditos, a novos negócios, ao desenvolvimento econômico e social e a proteção também, proteção social de cada um desses MEIs.
7: Outra nova medida é a expansão do Contrata Mais Brasil, que facilita a contratação de microempreendedores individuais. O profissional se cadastra na plataforma e pode prestar serviços para os governos federais, estaduais e municipais, como pintura, manutenção, entre outros. O programa agora terá 141 atividades econômicas contempladas. Antes eram 107. Foram incluídos serviços como alimentação, fotografia, produção cultural, estética e organização de eventos. Além disso, mais instituições estão aderindo à plataforma. Quase 90 novos órgãos aderiram ao sistema, incluindo o Banco do Nordeste e a Fiocruz. O ministro do Empreendedorismo, Paulo Pereira, fala quantos empreendedores podem ser alcançados com as mudanças.
9: Bancos públicos, empresas estatais, serviços federais passam a incluir os seus serviços no Contrata Mais Brasil, ao mesmo tempo que mecanismos de busca ativa desses MEIs farão um esforço para incluir algo como um potencial de 5,5 milhões de MEIs, algo como que pode chegar a 6 milhões de MEIs na plataforma pública. Então, uma plataforma de compras públicas voltada para os MEIs.
7: Os anúncios fazem parte de uma série de medidas anunciadas para os microempreendedores. Na segunda-feira, o presidente Lula já havia enviado ao Congresso Nacional a proposta de reajuste do teto de faturamento do MEI, de 81 mil para 140 mil por ano. Atualmente, o Brasil possui mais de 16 milhões de microempreendedores individuais. Reportagem Gabriela Noronha.
1: Quem tem interesse em participar do Desenrola MEI poderá acessar o sistema a partir do dia 6 de julho no site www.regularize.pgfm.gov.br.
0: O programa Gás do Povo agora chega a 100% dos inscritos no Cadastro Único de Programas Sociais do Governo do Brasil.
1: São mais de 15 milhões de recargas do botijão de gás de 13 quilos que estarão disponíveis aos beneficiários a partir do próximo dia 10 de julho.
10: Para a dona de casa Maria José de Carvalho, o botijão de gás na cozinha é motivo de alívio. Moradora do Sol Nascente no Distrito Federal, ela recebe o botijão gratuitamente por meio do Programa Federal Gás do Povo. Segundo Maria, foi graças ao programa que ela deixou para trás o fogão a lenha.
11: Quando eu morava no barraco de madeira, eu cozinhava na lenha, porque aqui é uma quadra que ninguém presta nada para ninguém, né? Agora melhorou um pouco.
10: Lançado em setembro de 2025 para substituir o antigo Vale Gás, o programa Gás do Povo é administrado pelos Ministérios de Minas e Energia e do Desenvolvimento e Assistência Social, Família e Combate à Fome. Segundo o governo federal, já são quase 15 milhões de recargas gratuitas realizadas em todo o Brasil desde o início do programa, como explica o ministro de Minas e Energia, Alexandre Silveira.
12: É 100% de cobertura. Já são 15 milhões de recargas. Hoje o país todo está coberto. Onde não tem revenda, as distribuidoras estão chegando com a entrega em veículos móveis e todo o público-alvo, que é o público do Cade Único, já recebe o botijão de gás, essa grande medida de proteção social.
10: Em julho, os beneficiários do programa poderão retirar a recarga gratuita do botijão de gás de 13 quilos a partir do dia 10. O benefício ficará disponível até 9 de agosto. A retirada do botijão pode ser feita diretamente nas 26 mil revendas credenciadas, espalhadas por mais de 4.800 municípios brasileiros. Com locução de Nazi Brum, reportagem de Gabriela Noronha.
0: Escritório Nacional Antifacção foi inaugurado nesta sexta-feira, no Rio de Janeiro.
1: A nova estrutura, lançada pelo Ministério da Justiça e Segurança Pública, integra o programa Brasil contra o Crime Organizado.
0: O objetivo é apoiar as ações integradas desenvolvidas pelas forças de segurança pública.
1: Além do Rio de Janeiro, o escritório já está presente em São Paulo e estará posteriormente em Foz do Iguaçu, no Paraná.
0: Segundo o ministro da Justiça e Segurança Pública, Wellington César Lima, a medida quer aproximar a União dos principais centros de atuação do crime organizado no país.
13: Visa exatamente que nós venhamos a nos aproximarmos mais das realidades específicas de determinados estados da federação, como no caso do Rio de Janeiro e São Paulo, também teremos um ponto em Foz do Iguaçu. Fundamental que para a fluidez dessas informações locais, estabelecimento de estratégias customizadas específicas para cada realidade local, o Ministério da Justiça se faça presente.
1: Em 2016, foi sancionada uma nova lei contra o tráfico de pessoas, que virou um marco para o Brasil.
0: Ela aumentou a possibilidade de investigação, a criminalização e as penas, além de garantir maior assistência às vítimas.
1: Para celebrar os 10 anos da lei, novas parcerias foram firmadas para combater esse tipo de crime.
14: Disfarçado de oportunidade de trabalho no exterior, o tráfico de pessoas segue fazendo vítimas no Brasil. Uma nova rota identificada pelo Ministério da Justiça e Segurança Pública tem um destino líder, Camboja, na Ásia. 44 brasileiros foram aliciados no ano passado para atuarem em centros de crimes digitais naquele país. Como explica o diretor do Departamento de Migrações da Secretaria Nacional de Justiça do Ministério da Justiça e Segurança Pública, Vitor Semple.
15: Brasileiros estão sendo vítimas de esquemas, os chamados scam centers, que são brasileiros sendo transportados, exportados por meio de aliciamento para o Camboja e para os outros países para dar golpes digitais em brasileiros aqui no Brasil.
14: No ano em que a Lei Brasileira de Enfrentamento ao Tráfico de Pessoas completa 10 anos, o Ministério da Justiça lançou duas parcerias para ampliar as ações de prevenção desse crime no país. A primeira é no campo dos esportes, com a criação de uma cartilha que orienta atletas, familiares, treinadores, dirigentes e demais profissionais sobre os riscos do aliciamento por falsas promessas de contratos e oportunidades esportivas. Para o coordenador-geral de inteligência esportiva do Ministério do Esporte, Diogo Silva, grandes eventos esportivos podem ajudar a dar visibilidade ao tema.
16: Colocando isso dentro do contexto atual que nós estamos vivendo, onde a Copa do Mundo Futebol Feminino vai ter a oportunidade de apresentar essa proposta para as pessoas e alertar as pessoas.
14: Outra iniciativa é a campanha da Agência Nacional de Aviação Civil para conscientização sobre tráfico de pessoas e trabalho escravo. De acordo com Diana Helena Ferreira, da Agência Nacional de Aviação Civil, profissionais que atuam em aeroportos são capacitados para reconhecer situações de risco e denunciar.
17: Por meio dos treinamentos, eles conseguem identificar sinais, né, que algumas, né, possíveis vítimas podem manifestar, como de nervosismo, às vezes não saber responder determinadas perguntas dos agentes, né? Eles sabem um canal, por exemplo, para acionar a Polícia Federal ou outro órgão policial que esteja no aeroporto.
14: Os homens já foram maioria nos casos de tráfico para trabalho em condição análoga à de escravo, mas dados recentes do Ministério da Justiça e Segurança Pública mostram que as mulheres passaram a ser as principais vítimas, principalmente quando se refere à exploração sexual. Quanto à faixa etária, a maioria das pessoas identificadas está em idade economicamente ativa, entre 18 e 59 anos. Reportagem Graziele Bezerra.
0: E mais um aliado no combate ao feminicídio.
1: Está em construção uma linha do tempo que mostra o caminho percorrido pelas vítimas de violência desde o primeiro boletim de ocorrência.
0: Com esse histórico, será possível criar mecanismos de alerta para a atuação preventiva das autoridades antes que o crime aconteça.
18: Os casos de feminicídio no Brasil recuaram 11,45% nos primeiros meses após o lançamento do Pacto contra o Feminicídio em fevereiro deste ano. Isso representa 30 vítimas a menos em relação ao mesmo período do ano anterior. Ainda assim, entre abril e maio, 232 mulheres foram assassinadas em razão do gênero. E para fortalecer a luta contra o feminicídio, uma nova estratégia está sendo desenvolvida. Trata-se de uma linha do tempo que cruza dados dos boletins de ocorrência de violência doméstica registrados pelas vítimas. A ideia é agir preventivamente, como explica a idealizadora do sistema, Luana Teixeira, servidora da Secretaria Nacional de Segurança Pública.
19: O feminicídio, ele é o final de toda uma escalada da violência. A partir do momento que essa mulher entrar num ciclo de violência, no primeiro boletim de ocorrência, nós vamos emitir um alerta para todas as autoridades envolvidas, né? Para que ela não chegue no ápice do feminicídio. Como a gente observou, 15% morrem até 12 meses e 18% morrem até 24 meses. Nossa expectativa principal é essa, é salvar vidas em vez de contar as mortes.
18: A ferramenta faz parte do Centro Integrado Mulher Segura, uma estrutura dentro do Ministério da Justiça e Segurança Pública que usa inteligência e integração de dados para proteger mulheres em todo o Brasil. Para a construção da linha do tempo, foram reunidos

0: violência em vários outros estados.
1: Embora a plataforma ainda esteja em fase de estruturação, já conta com perfis específicos para delegacias e órgãos do judiciário, possibilitando notificações automáticas e a visualização do histórico da vítima e do agressor em diferentes estados. O próximo passo é integrar esses dados ao Sistema Único de Saúde para detectar casos de violência subnotificados. Reportagem Luciana Colares de Holanda.
2: O governo do Brasil finalizou a cessão da área da favela do Moinho para o governo de São Paulo.
3: O terreno na capital paulista era da União e abrigou cerca de 850 famílias.
2: Hoje, no ato de assinatura, a ministra da Gestão e da Inovação, Esther Dweck, destacou o atendimento habitacional às famílias como parte da negociação.
4: Acho que esse momento agora ele vai encerrar um capítulo e começar um novo, né? Justamente naquela área que era a favela do Moinho, que agora vai se tornar o Parque do Moinho. Para que a gente pudesse transformar aquela área num parque, a gente precisava garantir a moradia digna para as pessoas que estavam ali naquela região. O governo federal, por meio do Minha Casa Minha Vida, entraria com 180 mil e o governo do estado com 70 mil para permitir que as pessoas pudessem comprar uma casa de até 250 mil. A grande maioria pôde ficar no centro da cidade, porque essa é uma área extremamente central e essa era uma dos pleitos das famílias, que elas não fossem deslocadas do centro da cidade.
3: Até agora, 84% das famílias já estão com novos imóveis contratados.
2: O governo paulista terá 48 meses para concluir as obras de construção do novo parque.
3: As comunidades da Amazônia que atuam com produtos da biodiversidade.
2: Serão financiadas ações para fortalecer os negócios com foco na conservação ambiental.
5: O Fundo Amazônia vai investir até 230 milhões de reais para fortalecer negócios comunitários da sociobioeconomia em todos os estados da Amazônia Legal. O investimento vai ocorrer por meio do edital Prospera Amazônia, lançado pelo Ministério do Meio Ambiente e Mudança do Clima e que é fruto de um acordo de cooperação com o BNDES, o Banco Nacional de Desenvolvimento Econômico e Social. O edital vai selecionar organizações para oferecer serviços a empreendimentos comunitários que trabalham com produtos e serviços da sociobiodiversidade e que sejam formados principalmente por povos indígenas, quilombolas, extrativistas, ribeirinhos, agricultores familiares e demais povos e comunidades tradicionais. O apoio inclui assistência técnica, formação, capacitação, assessoria para gestão e regularização documental. Também contempla serviços de adequação sanitária e ambiental, certificação, agregação de valor, acesso a crédito e a mercados. Ao todo, o edital poderá apoiar ações em até 106 municípios da Amazônia Legal. A chefe do Departamento de Gestão do Fundo Amazônia do BNDES, Fernanda Garavini, destaca a importância dessa parceria entre o banco e o Ministério do Meio Ambiente e Mudança do Clima.
6: Com essa parceria, o Ministério de Meio Ambiente e Mudança do Clima e o BNDES, usando os recursos do Fundo Amazônia, pretendem transformar a produção sustentável dos territórios amazônicos em negócios mais estruturados, capazes de gerar renda, ganhar escala e acessar novos mercados, sem abrir mão da conservação da floresta e dos modos de vida dessas populações, que protegem a floresta.
5: Gerido pelo BNDES, sob coordenação do Ministério do Meio Ambiente e Mudança do Clima, o Fundo Amazônia já apoia mais de 150 projetos, estando presente em 73% dos municípios dos 9 estados da Amazônia Legal. Reportagem André de Barros Lima.
3: O Exame Nacional do Ensino Médio 2026 já contabiliza mais de 5 milhões de inscritos.
2: É o maior número já registrado pelo exame desde 2022.
3: Entre as principais novidades dessa edição está a inscrição automática dos estudantes concluintes do ensino médio da rede pública.
2: Outra mudança foi o aumento no número de municípios onde as provas serão realizadas.
3: Nesse ano, o exame será aplicado nos dias 8 e 15 de novembro em todos os estados e no Distrito Federal.
2: A principal porta de entrada para a educação superior no Brasil.
3: É utilizado para ingressar em universidades públicas por meio do Sistema de Seleção Unificada, o SISU, ou em instituições privadas pelo ProUni, o Programa Universidade para Todos.
2: Também é utilizado por estudantes que buscam financiamento em instituições de ensino pelo FIES.
3: E fique de olho, as inscrições para quem quer participar

0: Participar do FIES abrem no dia 14 de julho.
1: O Ministério da Educação publicou o edital do processo seletivo do FIES, Fundo de Financiamento Estudantil, para o segundo semestre de 2026. As inscrições são gratuitas e estarão abertas de 14 a 17 de julho, exclusivamente pela internet no endereço acessounico.mec.gov.br/FIES. Neste ano, o MEC oferece mais de 112 mil vagas para o FIES, considerando os processos seletivos do primeiro e do segundo semestre. Para se inscrever, é necessário ter participado do Exame Nacional do Ensino Médio, o Enem, a partir da edição de 2010. No exame, o candidato deve ter obtido média aritmética de, no mínimo, 450 pontos nas 5 provas, sem ter zerado a redação. Além disso, não deve ter participado na condição de treineiro. Outra exigência é possuir renda bruta familiar mensal por pessoa de até 3 salários mínimos. O resultado da pré-seleção na chamada única vai ser divulgado no dia 30 de julho. Reportagem Júlio César de Oliveira.
2: Advocacia Geral da União notificou hoje a Google, controladora do YouTube, para que retire do ar perfis que promovem e facilitam a criação de plataformas de apostas não autorizadas a operar no país.
0: Os perfis em questão divulgavam conteúdos com tutoriais de como criar uma plataforma de cassino, por exemplo, ou de estímulo ao jogo do bicho, que é proibido pela legislação brasileira.
2: Apostas de cota fixa, como as chamadas bets, só podem ser exploradas mediante prévia autorização do Ministério da Fazenda.
0: E essas foram as notícias do Governo do Brasil.
2: Uma realização da Secretaria de Comunicação Social da Presidência da República.
0: Com produção da empresa Brasil de Comunicação.
2: Fique agora com as notícias do Poder Judiciário e do Congresso Nacional. Boa noite, bom fim de semana.
0: A gente volta na segunda-feira. Boa noite.
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5: Presidente do STF defende a atuação conjunta das cortes latino-americanas para proteger a democracia.
6: STJ julga primeiro repetitivo em sessão totalmente virtual e define requisitos para justiça gratuita a pessoas jurídicas.
5: TST recebe relatório sobre estudo inédito sobre a exclusão de pessoas LGBTQIAPN+, no mercado de trabalho.
6: Boa noite, eu sou Marcela Luiz.
5: E eu sou Walter Lima.
6: O presidente do Supremo Tribunal Federal e do Conselho Nacional de Justiça, ministro Edson Fachin, defendeu uma atuação articulada entre as cortes constitucionais da América Latina para fortalecer a proteção da democracia, da independência judicial e dos direitos fundamentais.
5: A declaração foi feita durante o 31º encontro de tribunais, cortes e salas constitucionais da América Latina do Caribe, realizado em Montevidéu, no Uruguai. Fernanda Porto.
7: No evento, Fachin disse ainda que o reconhecimento da democracia como um direito humano autônomo, como está sendo debatido pela Corte Interamericana de Direitos Humanos, poderá fortalecer juridicamente a independência do Poder Judiciário, a autonomia dos tribunais constitucionais, a integridade dos processos eleitorais, os mecanismos de freio e contrapesos, além da proteção das liberdades fundamentais.
6: O Conselho Nacional de Justiça encerrou o primeiro semestre de 2026 com 326 processos julgados pelo plenário e mais de 6 mil processos analisados e arquivados.
5: No período, o órgão também aprovou normas e definiu políticas para o judiciário em todo o país. Marcelo Della Libera.
8: O balanço divulgado pelo CNJ mostra que nos 6 primeiros meses do ano, o plenário realizou 24 sessões, entre presenciais e virtuais. O colegiado também aprovou 15 resoluções de cumprimento obrigatório pelos tribunais e 3 recomendações sobre boas práticas em áreas como gestão processual, inovação tecnológica, direitos humanos, acesso à justiça e melhoria da prestação jurisdicional. Na área disciplinar, o plenário do Conselho julgou 10 procedimentos administrativos disciplinares e aplicou sanções em 8 deles. Também determinou o afastamento cautelar de 9 magistrados durante a tramitação dos processos e analisou 9 revisões disciplinares com aplicação de pena de disponibilidade em 2 casos.
6: Pela primeira vez, o STJ julgou um recurso repetitivo em sessão totalmente virtual.
5: Na ocasião, foram estabelecidos critérios para a concessão da gratuidade de justiça a pessoas jurídicas. Fátima Uchoa.
9: A tese fixada pela Corte Especial do STJ sobre o rito dos repetitivos deve ser seguida por todos os juízes e tribunais do país ao analisarem a mesma questão de direito. O colegiado definiu que a pessoa jurídica deve apresentar informações que permitam avaliar a real situação econômico-financeira, não sendo suficiente demonstrar inatividade ou redução do faturamento. Segundo o ministro relator Luiz Felipe Salomão, a concessão da gratuidade de justiça segue regras diferentes para pessoas físicas, que têm presunção relativa de veracidade na declaração de insuficiência de recursos, enquanto a pessoa jurídica deve comprovar não ter condições de arcar com as despesas processuais.
6: Um estudo inédito foi feito sobre a exclusão de pessoas LGBTQIAPN+, no mercado de trabalho.
5: O relatório foi entregue ao TST. Mila Amaral.
10: O levantamento foi realizado pelo Banco Mundial em parceria com o Ministério dos Direitos Humanos e da Cidadania e outras organizações. De acordo com o documento, a exclusão de pessoas LGBTQIAPN+, no mercado de trabalho, tira da economia brasileira mais de 94 bilhões por ano. Isso acontece porque essa população é mais atingida pelo desemprego e pela informalidade e recebe salários menores. Os dados mostram que o desemprego entre pessoas LGBTQIAPN+ é de 15,2% e mesmo empregados, eles ganham em média 10% a menos.
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6: Uma boa noite.
5: Bom fim de semana e até segunda-feira.

0: Está no ar o Jornal do Senado.
1: Eu sou Paula Groba.
2: E eu sou Ricardo Nakaoka.
1: E estes são os destaques de hoje do Jornal do Senado, que começa agora.
2: Perfis falsos na internet podem virar crime.
1: Comissões debatem impactos do vício em apostas. Casos de ludopatia crescem 140% no SUS.
2: Aprovado reajuste anual para acesso ao microcrédito.
1: Boa noite.
2: Boa noite.
1: Criar um perfil falso para enganar outras pessoas pode passar a ser crime específico no Brasil.
2: A Comissão de Segurança Pública aprovou o projeto que inclui no Código Penal o crime de falsa identidade digital para punir a prática conhecida como catfishing, usada em golpes, assédio e outros tipos de fraude. Repórter Bruno Lourenço.
3: O projeto de lei cria no Código Penal o crime de estelionato ou fraude por meio de falsa identidade digital. O senador Hamilton Mourão do Republicanos do Rio Grande do Sul destacou que a criação de perfis falsos deixou de ser uma mera travessura online para se transformar em uma ferramenta de crimes graves, como a extorsão financeira e a chantagem íntima, gerando prejuízos severos à saúde mental e ao bolso das vítimas.
4: Catfishing é a prática de criar uma identidade falsa online com o objetivo de enganar, explorar, assediar ou fraudar outras pessoas, geralmente em redes sociais ou aplicativos de namoro. Os motivos para o catfishing variam desde a busca por atenção ao bullying, até crimes graves como golpes financeiros, românticos ou de investimento em criptomoedas, que resultam em perdas financeiras substanciais para as vítimas. Extorsão e chantagem por meio de imagens íntimas ou informações pessoais compartilhadas pelas vítimas, chamada sextorção e roubo de identidade.
3: A proposta estabelece que a punição seja agravada se a fraude for cometida com o uso de ferramentas automatizadas, perfis robôs ou se visar a exploração financeira de pessoas vulneráveis como idosos.
1: E processos de violência doméstica poderão ter análise mais rápida na justiça.
2: Avançou o projeto que garante prioridade aos juizados especializados na tramitação das ações previstas na Lei Maria da Penha. Repórter Rodrigo Rezende.
5: Os juizados de violência doméstica e familiar contra a mulher terão prioridade em relação à chamada justiça comum na análise dos processos relacionados à Lei Maria da Penha. O projeto com esse objetivo foi aprovado pela Comissão de Direitos Humanos. A relatora, senadora Ana Paula Lobato, do PSB do Maranhão, ressalta que essa medida impede conflitos entre órgãos judiciais e dá mais segurança para a mulher vítima de agressão. O relatório de Ana Paula Lobato foi lido na CDH pelo senador Rogério Carvalho, do PT de Sergipe.
6: Ao instituir órgãos judiciais especializados com competência civil e criminal para o processo, julgamento e execução das causas decorrentes dessa violência, a Lei Maria da Penha buscou evitar a fragmentação do atendimento, decisões potencialmente contraditórias e a peregrinação da vítima por múltiplos juízos, assegurando tutela mais efetiva e concentrada.
5: O projeto foi apresentado pela deputada federal Laura Carneiro, do PSD do Rio de Janeiro, e agora será analisado pela Comissão de Constituição e Justiça.
1: E a Câmara dos Deputados pode votar nos próximos dias o chamado PL da Misoginia, um projeto aprovado pelo Senado, que equipara o crime de ódio contra mulheres ao racismo.
2: A proposta torna a prática inafiançável e imprescritível e prevê penas mais duras para quem discriminar as mulheres. A reportagem é de Yasmin Rodrigues.
7: O projeto de lei aprovado pelo Senado em março inclui a misoginia entre os crimes de preconceito e discriminação já previstos na legislação brasileira. Assim como nos crimes de racismo, a conduta passa a ser considerada inafiançável e imprescritível. A autora do projeto, senadora Ana Paula Lobato, do PSB do Maranhão, afirmou que o objetivo é enfrentar um tipo de violência que muitas vezes antecede as agressões físicas e feminicídios.
8: Estatística crescente da violência doméstica que chega até o feminicídio. Então, antes de chegar no feminicídio, se sofre a violência psicológica, a violência financeira, a violência doméstica, para enfim chegar no feminicídio. Para diminuir os casos de feminicídio, a gente precisa primeiramente combater a violência.
7: A matéria recebeu parecer favorável da relatora, senadora Soraya Tronic, do PSB de Mato Grosso do Sul. Se os deputados aprovarem o texto sem alterações, a proposta segue diretamente para a sanção presidencial.
1: Uma audiência pública das Comissões de Direitos Humanos e de Assuntos Sociais discutiu os impactos das apostas esportivas online no Brasil.
2: O debate apontou que a crescente expansão das bets no país exige medidas de proteção aos consumidores. Repórter Patrícia Oliveira.
9: Para os debatedores, os efeitos das apostas esportivas online sobre o endividamento das famílias e a saúde mental dos brasileiros exigem medidas de proteção ao consumidor. Além do cadastramento do CPF nos sites de aposta, também seria necessária a declaração de renda para o controle do valor apostado e a redução da publicidade das bets. O psiquiatra Hermano Tavares destacou o aumento de casos de jogo compulsivo, o vício que afeta um em cada cinco apostadores.
10: É como se fosse uma droga, gente. O SUS teve mais de 100% de aumento de demanda de tratamento para jogo nesse período.
9: O senador Eduardo Girão, do Novo do Ceará, defende o fim das apostas online.
11: Copa do Mundo acontecendo durante esse mês, explodiu a propaganda. Na minha opinião, deveria acabar, proibir, seja o governo enviando um projeto ou o próprio parlamento deliberar pelo fim.
9: Além de outras propostas em tramitação, um pacote de projetos reunidos pela senadora Damares Alves do Republicanos do Distrito Federal restringe a publicidade das bets e proíbe a ação de influenciadores digitais.
1: Os atendimentos a pessoas com dependência em jogos de apostas no SUS cresceram 140% entre 2018 e 2025. O dado foi apresentado na audiência pública pela coordenadora do Departamento de Saúde Mental, Álcool e Outras Drogas do Ministério da Saúde, Gabriela de Andrade.
2: Para a senadora Damares Alves, do Republicanos do Distrito Federal, a expansão das apostas esportivas já afeta a saúde pública e a economia, o que reforça a necessidade de medidas para enfrentar a ludopatia.
12: Quanto tudo isso está custando para o Brasil? O que está arrecadando? Está compensando os danos e prejuízos que os cofres públicos vão ter e já estão tendo?
1: Os limites para o acesso ao microcrédito podem deixar de ficar defasados.
2: A Comissão de Assuntos Econômicos aprovou um projeto que atualiza esses valores anualmente, com base na inflação, para preservar o acesso de microempreendedores e trabalhadores informais ao crédito. O texto segue para a Câmara dos Deputados, se não houver recurso ao plenário. Repórter Marcela Cunha.
13: O projeto prevê a correção anual dos limites de endividamento para acesso ao Programa Nacional de Microcrédito Produtivo Orientado. O PNMPO oferece crédito para financiar atividades produtivas de microempreendedores, pequenos negócios e trabalhadores informais. Hoje, o Conselho Monetário Nacional estabelece dois limites, até R$ 21 mil em operações de microcrédito na mesma instituição financeira e até R$ 80 mil no total de operações de crédito no sistema financeiro, sem contar financiamento habitacional. Mas esses valores podem ficar defasados com o tempo. O relator, senador Laércio Oliveira, do Progressistas de Sergipe, afirmou que manter os limites sem correção pela inflação reduz ano a ano o acesso dos pequenos empreendedores ao microcrédito.
14: Mais do que facilitar o acesso ao financiamento com taxas justas, a política de microcrédito atua como um motor de incentivo e profissionalização para os microempreendedores. Em vez de apenas injetar dinheiro, o programa qualifica o tomador para que ele identifique o momento exato de buscar o empréstimo e saiba aplicá-lo com foco na produtividade.
13: Pelo texto aprovado, a atualização será anual pelo IGPM, índice usado para medir a variação de preços na economia.
2: Com edição de Paula Groba e trabalhos técnicos de João Lira, o Jornal do Senado fica por aqui. Acompanhe agora as notícias do Tribunal de Contas da União e da Câmara dos Deputados. Boa noite.
1: Uma boa noite e um bom fim de semana.
15: Minuto do TCU.
16: O Tribunal de Contas da União avaliou se órgãos federais oferecem condições adequadas no ambiente de trabalho para a inclusão de pessoas com deficiência. A auditoria analisou 36 órgãos e identificou barreiras físicas, sociais e organizacionais, além de dificuldades de acessibilidade nos espaços, nos sistemas de informática e nos meios de comunicação. O tribunal também constatou que metade dos órgãos avaliados não possui diretrizes formais de acessibilidade. O TCU recomendou medidas ao Ministério da Gestão, ao Ministério dos Direitos Humanos e a outros órgãos federais. O objetivo é eliminar barreiras e melhorar as condições de inclusão e de trabalho na administração pública federal. Saiba mais em tcu.gov.br.
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18: Deputados definem novas regras para fiscalizar despesas com educação.
19: O projeto cria medidas de saúde para pessoas afetadas por jogos de azar.
18: Avança a proposta que retoma incentivos para o programa Mais Médicos.
20: Boa noite. Comissão de Educação aprova incentivo ao programa Mais Médicos. O repórter José Carlos Oliveira tem as informações.
21: A Comissão de Educação da Câmara dos Deputados aprovou o projeto de lei que retoma incentivos ao programa Mais Médicos, que haviam sido revogados em 2025, diante da lei que criou o programa Agora Tem Especialistas. O texto aprovado permite que os candidatos aos programas de residência médica recebam 10% de pontuação adicional durante o processo seletivo, desde que tenham cumprido integralmente pelo menos um ano de ações em projetos e programas dos Ministérios da Saúde e da Educação, como é o caso do Mais Médicos. Para o relator da proposta, deputado Ismael, do PL de Santa Catarina, a medida tem baixo custo, é fácil de ser operacionalizada e, na prática, vai atrair mais jovens profissionais para o programa Mais Médicos.
22: A gente sabe da importância da presença do programa Mais Médico nesses pequenos municípios. E o projeto do deputado Ismael Alexandrino permite que especialistas em medicina também adentrem ao programa Mais Médico, permitindo um maior acesso da nossa população à saúde, tão fundamental, uma das prioridades, sem dúvida, desafiantes para o nosso país.
21: A proposta de retomada de incentivos ao programa Mais Médicos ainda vai passar pelas análises das comissões de saúde e de Constituição e Justiça. Da Rádio Câmara de Brasília, José Carlos Oliveira.
18: Orlando Silva, do PCdoB de São Paulo, comemora a aprovação na Comissão de Constituição e Justiça do projeto que veda o ensino à distância nos cursos da área da saúde. Segundo ele, a formação presencial é indispensável para garantir a qualificação dos futuros profissionais.
20: Orlando Silva acredita que a medida preserva a qualidade dos serviços prestados à população e evita a formação de profissionais com diferentes níveis de preparo. O deputado também defende a rápida tramitação da proposta no Senado.
17: Trabalho.
18: Professora Luciene Cavalcante, do PSOL de São Paulo, apoia a instituição do piso nacional para os profissionais não docentes da educação. Segundo ela, a proposta garante valorização aos trabalhadores da educação básica e prevê remuneração equivalente a 75% do piso do magistério.
20: Professora Luciene Cavalcante afirma que o projeto conta com fonte de financiamento por meio do Fundeb e pede prioridade para a votação no Senado. Ela argumenta que a medida corrige uma injustiça salarial e reconhece o trabalho dos profissionais que atuam diariamente nas escolas.
17: Educação.
18: Foram aprovadas novas regras para fiscalização de despesas públicas com educação. A repórter Paula Bittar acompanhou a votação.
23: A Comissão de Constituição e Justiça da Câmara aprovou uma proposta que define regras para acompanhar e avaliar gastos com educação nos estados e municípios. O texto aprovado confere um papel central ao Sistema de Informações sobre Orçamentos Públicos em Educação, SIOP, um sistema eletrônico gerido pelo Fundo Nacional de Desenvolvimento da Educação, o FNDE, que coleta, processa e disponibiliza dados sobre receitas e despesas com educação. O monitoramento da aplicação de recursos na educação será feito por esse sistema, que também será responsável por manter um portal voltado ao cidadão. Estados e municípios deverão publicar no SIOP até 30 dias após o fim de cada bimestre um demonstrativo com as receitas e despesas da educação. Se o relatório não for publicado, o governo federal poderá suspender as transferências voluntárias, com exceção das destinadas à educação, saúde e assistência social. Durante a discussão da proposta na comissão, o deputado Patrus Ananias, do PT de Minas Gerais, ressaltou a necessidade de garantir transparência nos gastos públicos.
24: Esse projeto me tocou muito o coração, porque eu penso que nós vivemos uma época em que nós aqui na Câmara dos Deputados, parlamentares, precisamos mandar um recado claro, passar uma imagem para o povo brasileiro da nossa correção, do nosso rigor, da nossa transparência na aplicação dos recursos públicos, que não podem ser destinados a projetos mirabolantes, a obras inacabadas, mas destinados prioritariamente às políticas públicas que promovem o desenvolvimento do nosso país.
23: O projeto que define regras para acompanhar e avaliar gastos com educação nos estados e municípios já pode seguir para a análise do Senado, a menos que haja recurso para votação pelo plenário da Câmara. Da Rádio Câmara, de Brasília, Paula Bittar.
0: Saúde.
20: Hélio Lopes, do PL do Rio de Janeiro, é autor de projeto que estabelece diretrizes para a caderneta de saúde da gestante e do bebê no SUS. Entre as medidas previstas, o texto determina o uso de terminologia baseada no sexo biológico e veda a adoção de linguagem neutra.
18: Segundo Hélio Lopes, a proposta também define que as cadernetas de pré-natal sejam voltadas exclusivamente à proteção da saúde da mãe e do bebê, sem conteúdos que estimulem a interrupção da gestação. O projeto ainda prevê orientações sobre denúncia e proteção em casos de violência sexual.
20: Projeto de Felipe Beccari, do Podemos de São Paulo, cria uma política de incentivo à produção e ao acesso a medicamentos genéricos de uso veterinário. O deputado propôs estímulos para empresas que produzem esses medicamentos e adotem políticas de preços mais acessíveis.
18: De acordo com Felipe Beccari, a medida busca reduzir os custos dos tratamentos veterinários e ampliar o acesso da população aos cuidados com os animais. Ele acredita que o fortalecimento do mercado de genéricos pode estimular a concorrência, beneficiar tutores e contribuir para o bem-estar animal.
0: Direitos humanos.
20: O projeto cria uma pensão especial para pessoas que adquirirem deficiência permanente em decorrência de violência doméstica. Um dos autores da matéria, Dimas Gadelha, do PT do Rio de Janeiro, explica que a ideia é indenizar as vítimas sem renda suficiente para garantir o próprio sustento.
18: O texto também dispensa o tempo de carência para a concessão de benefícios às vítimas. De acordo com Dimas Gadelha, a proposta ainda prevê mecanismos para que o Estado busque o ressarcimento dos gastos junto aos agressores.
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0: Ciência e tecnologia.
20: Está pronta para ser votada no plenário da Câmara a proposta que cria uma política para auxiliar na saúde de pessoas afetadas por jogos de azar. A repórter Mônica Tati tem mais informações.
4: A Comissão de Constituição e Justiça da Câmara dos Deputados aprovou o projeto de lei que institui política para atender pessoas e famílias que foram afetadas pelos jogos de apostas. O texto cria a Estratégia Nacional de Atenção Integral às pessoas com necessidades decorrentes das práticas de jogos e apostas. Entre outros pontos, aborda a prevenção, a redução de danos, a proteção e a reinserção social de pessoas que tenham problemas com vícios em jogos. A relatora na comissão, a deputada Laura Carneiro, do PSD do Rio de Janeiro, afirmou que a proposta tem relevância social e sanitária, devido aos efeitos das apostas sobre a saúde mental, a vida familiar e a proteção de grupos vulneráveis. Já o autor do projeto, o deputado Rui Carneiro, do Podemos da Paraíba, informou que o número de pessoas atendidas pelo SUS, o Sistema Único de Saúde, com problemas associados ao jogo patológico, passou de 108 para 1.200 entre 2018 e 2023.
5: Os jogos de azar no Brasil se transformaram numa questão gravíssima de saúde pública. Esse é a moral principal do nosso projeto, dar uma resposta às pessoas que, junto com os seus familiares, estão vivendo essa nova realidade do Brasil, inclusive uma das maiores causas do endividamento do brasileiro. Então, o objetivo é preparar a estrutura, sobretudo de saúde, as unidades básicas de saúde, nos CAPs, para atender esse novo tipo de paciente, vamos dizer assim, que precisa de socorro.
4: O projeto que cria uma política de atenção às pessoas com problemas com jogos de apostas já foi aprovado por todas as comissões e aguarda a votação do plenário da Câmara. Da Rádio Câmara de Brasília, Mônica Tati.
17: Justiça.
18: Adriana Ventura, do Novo de São Paulo, pede a instalação de uma CPMI para investigar o Banco Master e acusa o governo de priorizar gastos com publicidade em vez de áreas como saúde. Ela defende o combate à impunidade e a responsabilização dos envolvidos em crimes.
20: Adriana Ventura também faz críticas ao governo federal e cita investigações da Polícia Federal envolvendo o Banco Master e integrantes da base governista. Segundo ela, as denúncias reforçam a necessidade de aprofundar as apurações sobre possíveis casos de corrupção.
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17: Comissões.
18: A Comissão de Administração da Câmara debate experiência de ouvidorias externas em defensorias públicas. O repórter Luiz Cláudio Canuto tem os detalhes.
8: 20 unidades da Federação têm ouvidorias externas em suas defensorias públicas, que funcionam como órgãos auxiliares e autônomos para garantir o controle social, a transparência e a participação da sociedade civil. As ouvidorias externas não pertencem à carreira da defensoria e seus integrantes são eleitos a partir de listas tríplices com representantes da sociedade. Criadas pela Constituição de 88, as defensorias públicas são instituições estatais que garantem assistência jurídica integral e gratuita à população que não possui recursos financeiros para contratar um advogado. Elas atuam na defesa dos direitos individuais e coletivos e na promoção dos direitos humanos. A Comissão de Administração e Serviço Público da Câmara dos Deputados debateu a experiência das ouvidorias externas das defensorias públicas com representantes do setor. A audiência pública foi presidida pela deputada Fernanda Melchiona, do PSOL do Rio Grande do Sul, autora também do pedido para a realização do debate.
10: 20 estados já têm a defensoria, a ouvidoria da defensoria pública, que é um órgão do controle social, que não é da carreira da instituição e que é eleita pelos movimentos sociais populares. E por que eu estou fazendo esse preâmbulo? Porque é o único órgão do sistema judicial que tem esse controle externo, externo mesmo, que não é da carreira, que não tem aquele elemento corporativo. Isso é muito importante.
8: Os estados que não têm ouvidorias externas nas defensorias públicas são Espírito Santo, Sergipe, Alagoas, Tocantins, Mato Grosso do Sul, Amazonas, Roraima e Rio Grande do Norte. A Defensoria Pública da União conta com uma ouvidoria geral composta por representantes da sociedade civil. O projeto apresentado no Senado Federal muda a lei de responsabilidade fiscal e destina limite de até 2% da receita das unidades federativas para o orçamento das defensorias públicas, a fim de garantir autonomia financeira. A proposta também impede contingenciamentos severos no sistema de assistência jurídica gratuita. Da Rádio Câmara de Brasília, Luiz Cláudio Canuto.
17: Economia.
20: Florentino Neto, do PT do Piauí, defende o projeto que autoriza a União a criar uma empresa estatal para atuar na distribuição de combustíveis e gás de cozinha. A proposta também permite ampliar a participação pública em refinarias e outras estruturas estratégicas para o abastecimento nacional.
18: No entendimento de Florentino Neto, a medida fortalece a soberania energética e protege o país em situações de desabastecimento. Ele considera ainda que a iniciativa contribui para a estabilidade da oferta de combustíveis, além de proteger os consumidores contra aumentos abusivos.
20: Glauber Braga, do PSOL do Rio de Janeiro, apresentou o projeto que revoga a lei do Programa Nacional de Desestatização. O deputado afirma que a proposta busca fortalecer a presença do Estado em áreas estratégicas, como energia, mineração, telecomunicações e infraestrutura.
18: Glauber Braga avalia que as privatizações reduzem a capacidade do poder público de planejar o desenvolvimento do país. Ele defende que empresas estatais atuem em setores essenciais para atender ao interesse da população, especialmente onde a iniciativa privada não vê lucro imediato.
17: Relações Exteriores.
20: Wilson Barroso, do PL de São Paulo, integra a Frente Parlamentar Mista em apoio à integração União Europeia-Mercosul, criada para acompanhar o acordo comercial entre os dois blocos. Ele detalha a importância da fiscalização legislativa para dar mais segurança às empresas brasileiras.
18: Adilson Barroso afirma que o acordo vai reduzir aos poucos impostos cobrados sobre milhares de produtos e serviços. O deputado aponta que a mudança pode facilitar as vendas do Brasil para outros países e atrair novos investimentos.
17: Agricultura.
20: Representantes da cadeia de produção do tabaco defenderam na Câmara uma proteção para o setor. A repórter Maria Neves nos conta quais as propostas.
7: Representantes da cadeia produtiva do tabaco reclamaram em audiência pública na Câmara dos Deputados que o sistema integrado de produção do setor está ameaçado no Brasil. De acordo com o deputado Heitor Schur, do PSD Gaúcho, que pediu a realização do debate, o aumento do número de produtores independentes e a carga tributária representam as principais ameaças à produção integrada de fumo no Brasil. Heitor Schur afirma que o sistema integrado foi construído há mais de 100 anos e engloba desde os produtores de fumo até a fabricação dos produtos derivados, como o cigarro. O deputado argumenta que essa organização é importante para garantir aspectos como equilíbrio entre produção e demanda, assistência técnica e controle da qualidade dos insumos. Com o crescimento dos produtores independentes, ele acredita que essa estrutura esteja ameaçada.
9: Nós temos diversas safras dentro de um ano. Uma vez era a safra do fumo, agora é a safra de verão, a safra de inverno, a safra de primavera. Está plantando e colhendo o ano inteiro. Talvez isso para a indústria seja muito bom, mas para o segmento que está lá no campo eu não vejo ganhar com isso. E ao mesmo tempo a gente percebe que cada vez tem mais produtores independentes plantando por conta, não sei se os insumos que eles usam são os corretos. E essas coisas acabam influenciando também o nosso setor.
7: Com o aumento da produção, Heitor Schur afirma que houve queda no preço do tabaco. O deputado sustentou que enquanto em janeiro a arroba do produto custava R$ 340,00, hoje está sendo vendida por R$ 260,00. Da Rádio Câmara de Brasília, Maria Neves.
18: Marcelo Moraes, do PL do Rio Grande do Sul, defende a securitização das dívidas dos produtores rurais do Estado. Na visão do deputado, a medida é essencial para permitir a renegociação dos débitos acumulados após anos de estiagem e das enchentes de 2024.
20: Marcelo Moraes afirma que os agricultores não pedem perdão das dívidas, mas condições para quitá-las. Ele também cobra a apreciação da proposta pela Câmara, alegando que a demora na votação agrava a crise no campo e compromete a economia gaúcha.
17: Meio ambiente.
18: Cabo Gilberto Silva, do PL da Paraíba, critica a atuação de órgãos federais durante operações de fiscalização ambiental em Novo Progresso, no Pará. Segundo o deputado, as ações truculentas provocam conflitos com produtores rurais e moradores da região.
20: Cabo Gilberto Silva pede ao governo federal que reveja a atuação dos órgãos responsáveis pela fiscalização ambiental na região. No entendimento do parlamentar, é necessário garantir o cumprimento da legislação sem comprometer os direitos dos produtores.
18: Joaquim Passarinho, do PL do Pará, também denuncia a truculência de órgãos federais durante a operação de fiscalização ambiental em Novo Progresso. O deputado defende que a fiscalização seja conduzida com respeito à população e prioridade para medidas de orientação.
20: Joaquim Passarinho cobra do governo ações para acelerar a regularização fundiária e ambiental na região. Segundo o parlamentar, é preciso garantir segurança jurídica aos produtores e conciliar a proteção do meio ambiente com o desenvolvimento das atividades econômicas locais.
18: Termina agora o jornal Câmara dos Deputados, produzido pela Rádio Câmara, com trabalhos técnicos de Wellington Teles e apresentação de Ana Raquel Macedo e Márcio Aquile Sardi. Boa noite.
20: A Voz do Brasil volta na segunda-feira. Boa noite e bom final de semana.
2: 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Boa noite.

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3: 10 e 8.
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0: Olá, eu sou Larissa Oliveira, está começando agora mais um Festão no Alcance FM. Você vai comigo até meia-noite, só com as melhores. Então vamos lá, começando mais um final de semana. Aumente o volume e curte aí. Hashtag Sextou.
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3: Bora que o final de semana só tá começando. 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
1: 10h22.
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3: Lembrando que o Sextou é para vocês, ouvintes, baladeiros que estão ligadinhos no alcance, se arrumando para ir para balada, curtir aquele rolê com os amigos e quer ouvir aquela música fazendo esquenta pro fim de semana. Então simbora, Sextou no alcance. Aumente o som e bora lá curtir.
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1: 10h44.
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0: foi 33.
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4: Eu sou Larissa Oliveira e estou muito feliz de estar aqui com vocês em mais um Sextou no Alcance. Rádio Alcance FM, o seu final de semana começa

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2: 11:44.

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1: 11:53.
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0: Boa noite, um ótimo final de semana. Sextou no alcance. E lembrando que sexta-feira tem mais. Hashtag Sextou no alcance. 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
5: Meia-noite um.
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0: 4:15.
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algumas canções que marcam, a vida da gente. E eu tenho certeza absoluta que essa música marcou a vida de muita gente que está presente aqui hoje. Então aquele ou aquela que sofreu por amor pelo menos uma vez na vida, vai abrir o coração e cantar essa canção junto com a gente.

0: Algumas canções como esta realmente marcam a vida da gente. Mas tem outras que, além de marcar, machucam.
1: 4h42.
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5: 5h33.
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Obrigado, Senhor, por mais um novo dia. Com a luz deste teu novo dia, te peço, Senhor, que na tua bondade me dê de volta riquezas e esperanças no meu até acumuladas. Tudo que tenho, Senhor, é o dom das horas deste frágil amanhecer. Eu faço, Senhor, desse hoje que me oferece a minha própria oferenda, levar nas águas do meu custoso navegar e no espaço do meu mais alto voo.

Alô, ouvintes, que a paz de Deus e Nossa Senhora Aparecida esteja em todos os lados. Está começando pela minha, pela sua, pela nossa Alcance FM 104.9, mais um programa Manhã Sertaneja. Parabéns a todos vocês, aniversariantes de hoje. Que Deus leve você paz, saúde e muitas felicidades. Ser ligado comigo, grande abraço e um bom dia pra você, minha amiga dona de casa, meu amigo padeiro, rotineiro, caminhoneiro, onde quer que você esteja, receba o nosso abraço também, você que tá aniversariando hoje, parabéns pra você e tudo de bom, vamos junto, dando aquele bom dia especial, pessoal pelo WhatsApp aqui, dando aquele bom dia pra gente, bom dia aqui pro Edilson André, que deu bom dia pra nós, a Aparecida, mas o Maurício também, o Gilmar, mas a Carmen Lúcia, o Cardoso, o Ronildo, né, Ronildão, também deu bom dia pra gente aqui, a Margarida do Beija-Flor e o Marcos de Freitas Leão, e também pessoal que já deu aquele Alceu Gassandi, bom dia Alceu, tá ligado com nós, o Alceu também, na sintonia com a gente, agradecer o carinho de vocês, tá bom? Tamo junto e começamos bem com César e Paulinho cantando Chico Mulato. A você, um abraço e o meu bom dia pra você, meu filho, sabadão na 104, da Gama, que nem passei pelo parque, 5h36. Horas 36 minutos.

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Hora certa pra você, Serginha, 5:40, 104.9, a mais ouvida. Bom dia pro Zezé. Alô, Zezé, tá ligado com nós do Zezé também na, lá na, na Volta Redonda, meu filho. Alô pra todos que estão em Volta Redonda ligado com a gente, obrigado pelo carinho de vocês, tá bom? Um abração pro Nino. Esse pro... E pra Flávia Ferreira, abração, valeu. E manda também um abração aí pra todos, pro Francis Mar, né? E família, e pra todos os ouvintes. Obrigado ao seu pela participação, viu, querido? Tá ligado com a gente? Quem tá ouvindo aí é o Alex Ferreira, lá em Volta Redonda, o homem dos peitinhos, né? Tem um açougue chique lá. Ô, Alex, bom dia pra você também, meu filho. Tá, já tá aí sintonizado na 104 também. E todos que acompanham a programação, já agradece o carinho. O Cardoso, lá no Vale do Ouro. Ô, Cardoso, vamos com nós, meu filho. Chique também, né? Bora! Milionários é rico, cantam. De corpo e alma. Bora com nós!

Agora certinha pra você, 5h47, 104.9, a mais ouvida, chegando Gino e Gino. Antes, nota de falecimento, as filhas, Alessandra, Sandra, Eliane, Eliene e demais familiares, comunicam com pesar o falecimento de Maria da Conceição de Carvalho Silva, residente no ginásio. Convida parentes e amigos para o seu sepultamento hoje, às 16h. O corpo chegará à capela por volta de 8h. A todos que compareceram, a família lutada antecipa agradecimentos. Comunicamos com pesar o falecimento de Maria da Conceição Carvalho Silva, cujo sepultamento será hoje, às 16h. O corpo chegará à capela por volta de 8h. As filhas Sandra, Alessandra, Eliane, Eliane e demais familiares comunicam com pesar o seu falecimento. 5h48, tá chegando o Gino e Geno. Vai moendo, Gino e Geno, chegando pra nós, cantando Toalha Branca. Opa! Aí canta, aí é Gino e Geno, meu filho.

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Fora certinha, tá chegando o pedido do Zezé dos Ferreira, manda pra todos os ouvintes, manda pra nós. Obrigado, Zezé, pela participação. Os dois mineiros canta Amor de Carreiro. Opa! Vamos com nós, que aqui só tem modão.

6 horas em ponto, oremos a Deus e pedimos um dia de bênção. O cantado do carro é doído, né? Ave Maria. Mas é bom lembrar, né? Recordamos aí com carinho do Evineiro cantando Amor de Carreiro. Vamos orar a Deus e pedir um dia de bênção nesse sabadão que tá chegando aí, né?

0: Sempre que você se sentir só, impotente para resolver determinada situação ou problema, seja ele qual ordem for, não se desespere. Converse com Jesus Cristo, orando. Meu querido Jesus Cristo, eu vos deposito toda a minha confiança. Vós sabeis de tudo, ó Pai, Senhor do Universo. Vós que fizeste paralítico andar, o morto voltar a viver e o leproso sará. Vós que vedes minhas angústias, minhas lágrimas, bem sabe, divino amigo, como preciso alcançar de vós essa graça que eu espero com muita fé e confiança. Fazei, divino Jesus Cristo, que alcance, pois necessito muito. Por isso eu lhe peço com muita fé. Senhor Jesus Cristo, eu tenho total confiança em vós. E cada dia que passa, aumenta mais a minha fé e o meu amor. Pai nosso que estás no céu, santificado seja o vosso nome. Venha a nós o vosso reino, seja feita a vossa vontade, assim na terra como no céu. O pão nosso de cada dia nos dai hoje. Perdoai as nossas ofensas, assim como nós perdoamos a quem nos tem ofendido. E não nos deixeis cair em tentação, e livrai-nos do mal. Ave Maria, cheia de graça, o Senhor é convosco. Bendita sois vós entre as mulheres, e bendito o fruto do vosso ventre, Jesus. Santa Maria, Mãe de Deus, rogai por nós, pecadores, agora e na hora da nossa morte. Amém. Que o Deus Pai Todo-Poderoso, que a nossa Mãe Santíssima nos abençoe, né? Para que tenhamos um ótimo dia. Abençoa todos vocês no trabalho, você, minha amiga dona de casa, meu amigo padeiro, rotineiro, caminhador, onde quer que você esteja, tá ligado na 104? Que Deus abençoe o seu dia aí, tá bom? Tá de folga hoje? Legal, muito bom, né? Quando pode tirar uma beleza. Legal demais. Você que tá de folga e curtindo o programa, nosso muito obrigado. E um parabéns especial, né? Hoje é dia 4 de julho. É seu aniversário hoje? Então, parabéns por você, tudo de bom, tá? E comunicado aqui, né? A Santa Missa amanhã, devido ao Jogo do Brasil, né? Que será à tarde. A missa é celebrada às 3 da tarde, tá bom? A celebração da Santa Missa será amanhã. A das 7 da noite passou às 6 da tarde. 3 da tarde, tá bom? Todos convidados a participar da Santa Missa amanhã. Antes do Jogo do Brasil, às 3 horas da tarde. Bom, não é o Brasil passar, né? Mais uma vez. Que é bom, né? Eu gostei. Foi 2 fregos que o argentino tomou ontem, né? Então, um Cabo Verde, onde frega, né? Deixou a cara tudo verde. Mas tá bom, isso, vamos chegar lá devagarinho, vamos degrau por degrau. Já volto com você, não tem mim pro café, eu dou de volta. Peraí, tá, meu feio?
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0: Hora certa pra você, certinha, 6 horas 8 minutos, certinho, nós vamos, claro, até as 7, até as 8 com você, contando com o apoio do Bob de Verga, a comidinha saborosa de segunda sábado, um cardápio variado, e hoje é dia também da costelinha assada com o Barro Vim de Ver, não pergunte se tem peça. 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Chique demais. Vamos? Seguimos o programa, dando um abração carinhoso a todos, estão aniversariando, parabéns pra você e tudo de bom, tá? Eu vou dar uma estica, uma saidinha aqui, daqui uma meia hora eu tô de volta, vou só resolver um negócio ali na padaria, vou voltar.

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3: 6h35.
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3: 6h35.
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Bora, Sandra, de volta, eu cheguei de novo. Vamos lá, também ficou meio sem o Xexão, que o Xexão já voltou, já tá aqui de novo, né? Não é fácil ser o Xexão, não. Precisa ser o Xexão, tem que ser bruto, né? Isso é muita coisa, mas correta, graças a Deus. Tamo aí de novo, firme com você até as 8, né? Vamos passear pelo parque. 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O menino Zé Freitinha. 999-84-3415. Isso, um abração aí pra ele, pra Amanda e pra Samanta, também pro Zé Freitinho e pra Dona Irani, lá na Baixada, como o Leandro, meu amigo, falava, né? Então, tá ligado com a gente, tá também. Legal, né? 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Bora! Lembrando que eu sei que a missa amanhã vai ser 3 da tarde, viu? Devido ao Jogo do Brasil, que vai ser de tardinha, né? É, a missa vai ser às 3 horas da tarde. O padre Reginaldo convida a todos para a Santa Missa amanhã para não rezar o Brasil passar mais uma, né? Vamos com nós. E também, vamos em frente, 6h40, 104.9, a mais ouvida. Atenção para a nota de falecimento. As filhas, Sandra, Alessandra, Eliane, Eliene e demais familiares comunicam com pesar o falecimento de Maria da Conceição de Carvalho Silva e convida parentes e amigos para o seu sepultamento hoje às 4 horas da tarde. O corpo chegará à capela daqui a pouco às 8 da manhã. A todos que compareceram, a família lutada antecipa agradecimentos. Comunicamos com pesar o falecimento de Dona Maria da Conceição de Carvalho Silva. Hora certa, 5h40, 104.9, a mais ouvida. Juntos nós vamos até as 8 com você, levando o melhor, você ligado aqui na abração. E um parabéns todo especial para você que está aniversariando hoje, viu? Vamos ouvir? Gileno Pontes canta Voltar pro Meu Lugar. Eita, a expectativa é grande, né? Vamos aguardar. Aí, ó. Olha!
Bora!

Ei, moda chique. Mileno Pontes cantando Vou Voltar Pro Meu Lugar. Você abraça. Bom dia, 104.9. Um parabéns especial, né? Hoje é aniversário de casamento do seu Gonzaga e da Dona Glória, fazendo 56 anos de união. Deus abençoe a união de vocês sempre, com luz e paz e muita saúde acima de tudo. Alô carinhoso aqui do programa pro seu Gonzaga, motorista da Útil, né? Isso. E pra Dona Glória. Tá completando 5.6, 56 anos de casamento. Alô, carinhos aí da Rose, né? Toda a família manda pra ela com muito carinho. Parabéns, Rose. Parabéns, seu Gonzaga e Dona Glória. A Rose manda um parabéns especial pro senhor, viu? Senhor e a Dona Glória, completando hoje 5.6, quer dizer, 56 anos de casamento. É muito tempo, graças a Deus, né, meu senhor? Abração pra vocês, tá? Canta pra nós. Aqui, ó. Eduardo Costa, amor. Além da vida, é moda bruta, escuta. Aí ó, chique também. Bora com nós, 6:46, 6:40 e 6 minutos. Vamos com nós.

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1: Bora, certinho pra você. 6:49. Tá ajeitando bem o parque com nós aí, meu filho? Marca com nós daqui a pouquinho, vamos cair no parque, né, Sininho? Já tá ajeitando aí o Sininho, já limpou o sereno da roda gigante, do minhocão, já enxugou o minhocão, né, pessoal? Daqui a pouco pode embuleirar. Isso, você que tá ligado, já tá com os pirulitos na mão pra vender também, olha lá. Isso, esse negócio do seu pai, esse antigo, né, Sininho? Esse chupa não é de hoje. Então, vamos nós, 6:50, tá chegando Rio Negro e Solimões e o Nando Moreno cantando O Chapeludo. A você um abração, um alô pro Saulinho Cancela, pro Zé Rubi, pro Gabriel. Já tá aí hoje, Gabriel? Tá recolhendo os ovos aí, meu filho? Isso, alô pra todos que estão aí no seu trabalho, né? Você que tá aí ligado com a gente, aí na sintonia com a gente, aí do Beija-Flor, na comunidade Beija-Flor, aí um outro falando só. Alô pra Lenir, mas o Pedro, o Toninho, mas a Gracinha, Antônio Moreira, o Mauro, mas a Adriana, o Kreb, mas a Márcia, o Daí, mas a Lenir, todo mundo é ligado. Um abração a vocês tudo aí, tá bom? Do Beija-Flor, o Manuel, mas a Joana, né? Aí é um outro falando só. Todo mundo curtindo o programa. Um grande abraço pro pessoal mais pra baixo que também ligadinho com a gente. Obrigado pelo carinho de vocês. A família Cancela aí na sintonia. Alô pro Dário. Ô, Dário Cancela, tá com o rádio ligado aí? Suma o volume pro Cleitinho escutar do outro lado. O Cleitinho mora perto, dizer que escuta o programa no rádio do Dário. Olha, Dário, ele e o João Carlos estão no trabalho, né, já movimentando o dia. É claro, lembrando você que é dia 12, né? Passando domingo de agora no outro. É domingo que vem, precisa ser domingo de amanhã no outro. Nós vamos estar lá na chácara dos Cancela com muito forró, viu? A partir do meio-dia lá, o bicho vai pegar, a poeira vai subir. Haverá macarrão na chapa, churrasco, caldos e, claro, muito forró com o Xaxé Ronaldinho. Toca pra lá, tá bom? Daqui a pouco não bocar o rapaz que fala, que faz a divulgação aqui. Vamos pôr daqui a pouco um locutor aqui, tá bom? Chique também. Bora! Nando Moreno e Rio Negro e Solimões cantam Chapeludo. Olha, bora!

Hora certinha pra você. 6h54, 6h54. Alcance FM, tocando com o seu gole de ouvindo, vamos juntinho, claro. Até às 7 com você, levando melhor, você ligado, um abração, tá bom?

0: hora certinha pra você. Bom dia, Ana Paula. Ana Paula ligada com a gente na grama. Pede pra mandar pras amigas dela, pra Solange, pra Ana, né? E pra todos os ouvintes. Obrigado, Ana Paula, pela participação, viu? Pediu pra ouvir com nós mais uma do Amado Batista, né? Folha Seca. A Folha Seca vai também pro Januário, né, em São Paulo. Vai pra Aparecida, né? Aí na Rita Vila Lima. Vai pro Aureliano, mais Amanda e a Samanta. Vai pro Dirce Nogueira. Dirce, abração você também, Dirce. Ligado com nós, o Dirce, né? Bom também. Aí, ó. Amado Batista canta.
1: Meu amigo Léo Magalhães.
0: Foi a seca. Vai pra Célia, mas o Mauro também, né? E pra Lúcia Tavares. Ana Lúcia, bom dia, lá no Patrimônio. Vai pro Luciano aí no Patrimônio também. Todo mundo, o Jaquim, a Neuza. Bom, abraçamos vocês aí, tá bom? Obrigado pelo carinho, pela sintonia. Vamos junto até às 8 com você. Daqui a pouquinho vamos pular pro parque depois dessa aí, ó.

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1: Bora, Cidinha, chegou o parque, marca com a gente aí, vamos passear pelo parque, lembrando as músicas que marcaram a época na década de 70, 80, até 60, né? Opa, vamos pra cá, levando o melhor pra você. E o Odair José tá doido pra cantar aqui já, que saudade de você cantar. Odair José, vou mandar pra todos os fãs do Odair José, que todo mundo que gosta do parque também gosta do Odair José, assim como eu também, né? Vou mandar pro Fabrício, do Juvan, né? Ô Fabrício, aí na pré-maldade, ligado com a gente, Fabrício e a esposa, também o Ronildão, o Lenildo e o Leandro, os irmãos aí, chegaram e viajam, meu filho, deve queimar uma carne lá naquela baixada do sítio de baixo, né? Eu sempre faz isso, liga um som, canta umas modas e queima umas carnes lá. Abraço pra vocês, tá, meus filhos? O Leandro, o Lenildo e o Ronildão e todos os familiares, né? Alô, dona Maria. Ô, dona Maria, todo mundo tá ligado, né? Foi um dia lá cantar, eles é muito simpático, né? Tá indo bem demais. Eu achei que eu era famoso quando cheguei lá. Ei, obrigado pelo carinho de vocês, tá bom? É muito bom, né? A família do Ronildo aí. Abração vocês, tá? Vamos com nós? Odair José cantando pro Serginho Peixoto, que gosta também, lá em Guidoval. Tá coladinho no rádio também. Todos os fãs do Odair José receberam o nosso bom dia. Bora com nós? E o Sininho, jeitou, Sininho? Monta. Aí, ó. Ajuda o gigante a subir. Aí, sobe, meu filho. Aí. Sentado, viu? No Minhocão, tem que ser muito todo mundo no Minhocão, vamos passear, Margarida, Beija-Flor lá, todo mundo embarcado, né? O Gerson, olha o Gerson com o boné virado pra trás, chupando pirulito, aqui bonitinho. Bora com nós? Aí, ó, o Marquinhos Leão tá aí ligado com a gente, mandadorinho na roda gigante, o Carimas da Ritinha, todo mundo embarcado, Zé Luiz, cabeça branca, todo mundo embarcado com nós na roda gigante aí. Vamos com nós? O Sabiá mais a Penha, embarca! Ó daí, José canta, que saudade de você! Deixa eu ser um gavalão pra sair aqui, peraí. Aí, ó, chique, meu filho, ó. Olha que chique. Ai, Cardoso, olha o Matalice, Cardoso, aí, ó.

0: Ora, Cintinha, que saudade, 7:11, 7:11, Alcance FM, tocando que você gosta de ouvir. Ah, vamos junto até as 8 com você, o melhor passando sempre por aqui, você que tá ligado, aquele abração, abração pro Dilson, né, o Marimbondo, ó, Marimbondo, tô de bom, tá aniversário de hoje, Marimbondo, completando mais um ano de vida, loucaneou de todos os familiares, né, pra ele com muito galera, residente aí no Sítio Sacramento, falou, Marimbondo, abração pra você, meu filho, Deus abençoe, tá bom? Ele pediu mais, eu não tinha visto o áudio, agora que eu vi aqui o áudio dele, falou, Marimbondo, tudo de bom, tá, meu filho, Deus abençoe você, tá? Chega pra nós, aqui, ó, pedido aqui da Luzia, bom dia pra Márcia, mas o Gilmar também, pro Dominguinho, né? Mas a Luciano lá do Patrimônio, a Luma, tá ligada pra gente também. E logo nós encontramos na praça, hein? Tem show na praça hoje com o Xaxé Ronaldinho, viu? Você gosta? Então toca pra cá, meu filho. Vai ser bom demais. Isso, hoje aí na avenida, viu? Haverá show das escolas, né? Show da festa junina. E nós vamos rematar a festa aí com forró. Você quer vir dançar forró pra nós esquentar esse frio? Toca pra cá, viu? Vai ser bom demais. Com a sua presença fica melhor ainda. Bom dia pra nosso ouvinte que dá um beija-flor, que deu bom dia pra nós. Deixa eu alinhar aqui, peraí. Ela é a fada esprivitada, quer ver com o dia do Joãozinho Amaro? Vou mandar, falar em Joãozinho Amaro, Joãozinho de Maria, a Lorinha tá ouvindo nós também, a Vitória, mais a Liliane, né? Todos ouvindo. Obrigado, Camila, a Camila mais o Tico e a Mainara, lá no quarto fundo, tá escutando nós também. Tocando aqui, o que você gosta de ouvir, a Luzia fala com nós. Bom dia, Luzia!
1: Oi, Chechel, bom dia!
0: Bom dia,
1: tudo
0: minha
1: bem
0: teia.
1: Com você? Chechel, passeando Oi. Pelo parque. Ah. Vamos ouvir José Roberto?
0: Oh, yeah.
1: Eu tenho um amor melhor que o seu?
0: É verdade.
1: Eu mando para todos os aniversariantes de hoje, de um modo especial, a Eduarda Amaral do bairro Grama. E vai para os demais aniversariantes. Vai para todas as minhas amigas, todos que curtem esse quadro do parque. Que é um quadro maravilhoso.
0: Bom também.
1: E vai para todos os ouvintes, todos vocês da Rádio Família. Obrigada, tchau, tchau.
0: Fala, ela faz pro invitado, não fala, Luzia? Pois então. Ela é chique, tô falando com você, ó. Vamos com nós aqui, ó. Toda a comunidade, tá ligado? O pessoal de Santa Isabel, dos Pires também, né? Pedra Branca, o Zé Gracia, a esposa Gracia, meu filho. Levando o volume do seu rádio, Mugadinha. Aê, meu filho, aê. Chegou aí? Isso, um abração pra vocês. Tá? Vai pro Céu Sim, pra Nayara, pra o Genésio, mais a Anacélia. É tanta gente que escuta nós, que não quando fala todo mundo, agradeço o carinho, a Loara, mas o Érico e os meninos também, tá ouvindo, né? Também o Vilino, a Valquíria, mas o aquele menino também, o Alex, o Cate, mais a Lurdinha, o Zé do Carmo, mais a Selma, o Frávio, né? Vocês tudo aí, e canal no Cogos Macaco, tá aí também, quem tá ouvindo aqui, sabe que essa é a Libra do Jonas, o Bastião, bem-vindo, o Joãozinho, bem-vindo. Os bem-vindos são tudo bem-vindos. Que abraçamos vocês tudo, tá? Que estão ligados com a gente. Obrigado pelo carinho, tá bom? Vamos junto. Zé Roberto canta a pedida da Luzia, né? Deixa eu... Cadê ele aqui? Eu tenho um amor melhor que o seu. É. Isso é muito relativo, né? Bora! Isso, Chico. Vai pro seu Gonzaga e Dona Glória, que tá aniversariando de casamento hoje. 56 anos de casado. E pro Marimbondo. O Marimbondo tá aniversariando hoje também. Parabéns, Marimbondo. Tudo de bom, meu filho? Aí, ó. Alô, Vale do Ouro.
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0: você nem ligou. Olha que chique, ó.
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0: Alô, Januário. Bom dia, Januário. Essa aí, Januário, da época nossa, ó.

Hora certinha pra você. 7h18, Alcance FM, juntinho com você. Nós vamos até as 8 com você, né? Bom dia, um parabéns especial. Tem mais um aniversariante, Pedra Mugadinho, cadê? Aqui é a Mena do São Gabriel. Ô, Mena, parabéns pra você, felicidade, alô, carinhosa da Elisângela e toda a família, manda pra ela com carinho. A Mena aí do São Gabriel hoje completa mais um ano de vida. Canta pra nós, Fernando Mendes. Aí é chique pra cantar, hein? Esse era rei do parque também, cantava muito, né? Vou mandar pro Sininho que tá ouvindo a gente aí no parque, né? Com sacola de pirulita. Vendeu aqui quase tudo já, uai. Pessoal, todo mundo chupando. Eita, chique também. E pra todos os fãs, né? Você que tá ligado, um parabéns aí pro Gilson Manimonto. Ô, Manimonto, tô de bom, meu filho. Deus te abençoe. E pra todos que estão ouvindo a 104, você tá aniversariando hoje também, meu filho? Abraço pra você, tá? Legal. Essa data se repita por muitos, muitos anos. O seu Gonzaga agora faz 56 anos de casamento hoje também. Felicidade, preso. Tudo de bom. Chega pra nós. Aqui, ó. Deixa eu puxar aqui. É porque não é mesmo bullying aqui, não é mesmo chega no eixo aqui, ó. Isso. Fernando Mendes cantando. E a moda. Recordações. É chique. Quer ver que bacana, ó? Essa, eu vou mandar pro Galinho, mas a Ritinha que tá ouvindo. Ô, Galinho! Isso, ela tá tudo produzido pro parque, ela, sapatão, cavalo de aço, caça de boca de sino. A Ritinha também, ela, chique, tô falando com você, o negócio aqui tudo moderno. Nós vê tudo pelo monitor aqui. Quem tá ouvindo nós? É o fã do Daí José, o Serginho também que tá ouvindo nós. Fernando Mendes cantando pra nós, ó.

Hora certinha pra você, 7h22, 7h22. Serginho, daqui a pouco toca outra música que você pediu pro Serginho, pediu a Raposa e a Azul. Daqui a pouco não tocar pra você, tá bom, Serginho? Enquanto isso, vou tocar pro Cardoso. O Cardoso tá colado no rádio lá, o meu ajudando da charca lá, né? Tá firme lá. Vamos nós aqui, ó. O pessoal que tá ligado assim, aí no Vale do Ouro, ó. Vou mandar pro Tom, mas a Márcia também. A Márcia, inclusive, fez aniversário no meio de semana aí. Vai pra tu neném e pra todos os ouvintes aí, ó. The Fevers canta. Vai também pra Maide Anélia. Ô, Maide, bom dia pra Maide. Ela gosta muito, tá ligado?

tá certo, dá pra você, Cirginha. 7h26, tá chegando o Vando pra cantar pra nós, cantando pra todos os aniversariantes hoje. Vai daí pra o seu Gonzaga, Dona Glória, fazendo 56 anos de casado. Vai pro Marimbondo e também pra Mena de São Gabriel, alô Carioso e toda a família. Alô Mena, parabéns pra você, tudo de bom. Tá aniversariando hoje também. Vando canta Aquele Amor Que Faz Gostoso Me Deixou. É, costuma largar, não costuma. Pois então, aqui ó. Legal demais, o Vando cantando pra gente. Um abraço ao pessoal do 20V, o Mocati, o Gerson, né? Já estão aí. O Gerson que é batendo, querendo pra chácara, ele aí, ele anda cedo. Deve estar ligado com nós. Aí, ó, chega pra nós, Vando cantando pra gente, ó.

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Bora, Santinha, pra você. O Serginho Peixoto de Guidoval pediu pra ouvir Reginaldo Rossi cantando A Raposa e as Uvas. Abraço, abração, bom dia. Parabéns pro seu Gonzaga, né? Completando hoje 56 anos de casado, seu Gonzaga, dona Glória. O Marimbondo também faz hoje. E a Mena de São Gabriel, né? Alô, carinhoso pra Mena também. Pra todos que estão aniversariando hoje. Você tá aniversariando hoje também? Então é pra você também, tá bom? Tudo de bom. Reginaldo Rossi canta A Raposa e as Uvas. Que é bom também, né, Zezé? Aí, Zezé, ó.

Hora certinha pra você. 7h39. Tá chegando o Zé Augusto pra cantar pra nós. A verdade sempre aparece. É você, um abração. Bom dia, gravado em 73. Lembrando o parque. Vamos nós. Opa, legal aqui, ó.

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2: Hora certa pra você, Valdo Braga cantando pra gente. A cruz que eu carrego. Costuma não ser leve, não, meu filho. Tem uma sem a rodinha, tem? Tem uma sem um arado na trás, né? Cruz é pesada. Vamos nós gastar nossa cruz, ó. É importante, né?
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Hora certa pra você, 7h45, tá chegando mais uma. Fernando Mendes cantando pra Ana Lúcia, mas o Celso Daniel cantando pra todos aí do ginásio, né? Você que tá ligado com a gente. Antes de tocar a música, lembrando aqui, o Roberto Martins tá ouvindo. Ô, Roberto Martins, tá ouvindo nós também, o Roberto. Mandar mais qual que é o áudio, não, mas eu sei que ele tá ouvindo, mas a Lenice lá. Fala, Roberto, bom dia, Roberto. Obrigado pela sintonia. Aqui, ó. Devido ao jogo do Brasil amanhã, né? A missa será celebrada amanhã às 3 horas da tarde, tá bom? 15 horas será celebrada sendo a missa amanhã. A missa das 7 foi transferida para de dia, para 3 da tarde, tá bom? Devido ao jogo do Brasil, tá bom? Todos convidados a participar da Santa Missa amanhã às 3 da tarde, ok? Bora! 7h46, Fernando Mendes canta: Você não me ensinou a te esquecer.

Hora certa pra você, Sertinha, 7h50, 104.9, a mais ouvida, programa Amanhã Sertanejo com você, até as 7, levando melhor, você ligado, um abraço, bom dia, meu filho.

Isso, chegando mais pra Dona Leninha, pediu, ô Dona Leninha, no Menino Misael, lá na grama, tá ligado com a gente, abriu um andar pra todos os ouvintes, sem exceção, fez igual o Padre Macar, né? Ô Dona Leninha, abração pra senhora, tá bom? Manda pra todos os ouvintes, sem exceção. Obrigado, Dona Leninha, um bom dia pro Roberto Martins, eu falei que não tem como, qual que é o homem, mas tá dando bom dia pra nós, o Roberto Martins aqui, né? Show. Pera um bocadinho, a Dona Leninha, que pediu pra mandar pra todos os ouvintes, sem exceção, vou mandar pro seu Gonzaga, Dona Glória, né, que tá aniversariando de casamento, e também o Eduardo Amaral, lá na grama também faz hoje. O Dilson Nogueira, né? E a Mena do São Gabriel também faz hoje. Parabéns pra vocês, tá? Ronivon canta pra Dona Leninha que pediu aí, ó. A praça. É bom também, né, Zezé? Opa! Aí, ó. Eita, que hino chique, né? Muito bacana. Falou pra Neide e pro Chico Pacheco. Alô, Neide. Bom dia, Neide. É o Timauro. Timauro. Timauro de Moura. Tá ligado com a gente, o Timauro de Moura também, né? Legal. O Titamar, no Cogo Fundo, e o Zé Luiz também.

Hora certinha pra você. 7:56. Vou ficando por aqui, né? Deixando vocês na companhia do Boniago. Daqui a pouquinho tá chegando aqui pra comandar com vocês o Sábado no Clima. Deixa a última de hoje. Um abração, meu amigo Nicolau, que me fez companhia até agora. Tem uma meia hora que tá aqui, né? Já conversando comigo. Isso, o Nicolau tá por aqui hoje. Dizer que amanhã tá firme de novo. Domingo ele ficou estacado aqui, não tinha a rata fora do ar, ele ficou meio perdido aqui, mas ficou esperando, coitado. Mas tá bom, né? Importante é isso que ele veio aqui. Então, espero que se amanhã, dezembro, vem cá colocar pra você, Nicolau. Não deixa fora do ar mais não. Se eu vou olhar de manhã cedo lá, cedo, se tiver fora do ar, vem cá e digo pra você. Tá bom? Tá tranquilo, né? Se ele vem aqui, às vezes fica perdido aqui, não tem como funcionar, que essa rádio é fora do ar, porque tem que ter uns negócios pra bolir aqui, pra chegar no lugar de novo. Então, tá bom? Fica com Deus. Ah, não, parabéns, velho. Pera aí, meu filho. Parabéns pra o seu Gonzaga e Dona Glória, fazendo 56 anos de casado. Também o Eduardo Amaral na grama. O Dilson Nogueiro, o Marimbondo. Ó, Marimbondo, isso. É o marimbondo que fica fora da caixa, que é o marimbondo solitário. Tem um marimbondo bitelão que tem uma cabina comprida. Esse marimbondo é desse, ele não fica na caixa, ele fica fora da caixa, esse marimbondo. É um marimbondão danado. Fala, marimbondo, pra você, meu amigo, bom dia, tá bom? E também pra dona Nena do São Gabriel, né? Alô, carinhosos familiares, com muito carinho pra ela. Claro, você tá ligado com nós? Um abraço pra você também. É muito bom de hoje. Jane e Erondi cantando, dizendo: não se vá, mas eu tenho que ir, né? Fica com Deus, tá bom? Segunda-feira eu volto. Amanhã tem o Nicolau, tá? E você vai comandar com vocês amanhã aqui, se Deus quiser. Fui! Lembrando você que a missa amanhã vai ser 15h, tá? A missa das 7, amanhã vai ser 15h por causa do jogo, tá? E nós vamos estar nos Cancela, passando domingo agora no outro, vamos estar lá. Na Cavalgada dos Cancela, segunda Cavalgada, viu? Todos convidados.

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2: Olá, bom dia, bom dia. Bom dia a todos os ouvintes da Rádio Alcance FM. Bom dia, Tocantins. Bom dia, Minas Gerais. Bom dia, Brasil. Bom dia, mundo. Bom dia.

0: muito bem, muito legal. E você ligado na Alcance FM. Sabadão especial, hein? É, na sequência do aniversário da Rádio Alcance de 30 anos, hein? 30 anos de Alcance FM. Um abraço pra toda essa galera sintonizada aí, né? Começando então mais um Sabadão no Clima. Nesta manhã de sábado, manhã linda, amanhã de 4 de julho, hein? 4 de julho de 2026, uma data única, dia único. Aproveite o máximo. Seja feliz, você é 100% responsável pela sua felicidade. Tenha fé em primeiro lugar. Ame você primeiro, para depois você amar tudo que está ao seu redor. É isso aí, galera. Que Deus abençoe a todos nós e que assim seja. Vamos nessa!
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2: Homenagem à vida. Sua voz encanta, sua presença no palco emociona. Ele atrai multidões para os seus concertos, shows, mas não os vê. O que lhe atesta a presença das pessoas são os aplausos que ouve e o fazem sorrir. Em plena pandemia, realizou uma live na Catedral de Milão, totalmente vazia. Ele chamou de Música pela Esperança. Esperança de que o mundo melhore, de que a pandemia seja controlada, de que as pessoas sejam felizes. Todo ano, em julho, verão europeu, ele realiza um grande show no Teatro do Silêncio. Espaço a céu aberto, construído por sua iniciativa em sua cidade natal, Lajatico, na região da Toscana. O agendado para 2020 não se realizou em virtude da decretação do isolamento social. Mas ele se apresentou para uma plateia de bandeiras de todas as nações do mundo. O Teatro do Silêncio vive, disse ele. Vive no imaginário e na esperança de dezenas de milhares de espectadores que esperam por 2021. O público maravilhoso está aqui, encarnado nas bandeiras multicolores de todo

vídeo, narra que sua mãe chegou ao hospital com fortes dores no ventre. Tratava-se de apendicite, mas ela teve aplicado gelo sobre o abdômen. Depois, os médicos a aconselharam a abortar o filho que gestava, porque ele nasceria com doença congênita. Jovem, Edi optou por ter a criança, que nasceu com glaucoma. A perda total da visão viria aos 12 anos, depois de sofrer um golpe na cabeça, divertindo-se em um jogo de futebol. O agradecimento do tenor italiano à sua mãe é surpreendente. Por isso, diz ele, luta e é a favor da vida. Narra esse fato para que sirva de encorajamento a outras mulheres que possam vir a se encontrar em situação semelhante. Ele agradece por ter vindo ao mundo. E todos nós agradecemos aquela jovem esposa que optou pela vida e nos deu o tenor, compositor e produtor italiano. Que bela voz teria perdido o mundo sem a sua presença. A vida é assim. Quando não somos nada além de um embrião, de um feto, quem pode imaginar o que seremos? Que contribuição viremos a dar ao mundo? Poderemos vir para encantá-lo com nossa arte musical, com nossos discursos ou com nossos poemas. Alguém que reformule conceitos na arquitetura, na engenharia. Poderemos ser um embaixador da paz, um cientista que realize descobertas. Alguém que contribua revolucionando tratamentos de doenças graves. Um médico anônimo servindo no fronte da enfermidade, lutando contra a morte por seus pacientes. Poderemos ser simplesmente um homem ou uma mulher de bem, fazendo a diferença no mundo. 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

0: de 4,9. Tá no alcance, tá legal, tá aqui comigo, coladinho, no Sabadão no Clima, até o meio-dia, me faça companhia, vem comigo e um bom dia pra você. 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
1: 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É isso aí, galerinha, você ligado aí na Alcance FM 104,9.
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1: A Natália já está ligada com a gente. Alô, a Natália. É, a Natália, está escrito aqui, a Natália. É ela mesmo? Bom dia, mandou um bom dia pra cá, beleza. Dá um joinha aí, valeu. E o Roberto Martins também está ligado com a gente. Fala, Roberto.
2: Bom dia, Xaxéu.
1: É Xaxéu, Boneque?
2: Coisa boa pra mim.
1: Olá.
2: Bom dia, Boneque.
1: Ô, meu amigo aí, Roberto tá Martins.
2: Tá frio? Uma música boa pra nós aí.
1: Tá
2: não esquece
1: frio.
2: Nós não.
1: Tá frio.
2: Esquece de mim não. Esquece de mim. Eu brigo com você depois, hein? Eu brigo com você. Igual eu brigo o Xaxéu.
1: É, sem mal o Xaxéu não combina.
2: Eu brigo
1: o
2: Xaxéu a semana inteira. Agora eu vou brigar com você também.
1: Valeu, Roberto. Valeu. Martins.
2: Esquece não, hein?
1: Esse é o Roberto do Roberto Bahia.
2: O Xaxéu, esse é o lema de motorista. Eu só falo batata palha.
1: É, beleza, beleza. Show de bola você ligado aí no Alcance. Meu amigo Robertinho, o Roberto do Roberto Bahia. Show de bola. Como é que esse menino cresceu, gente? O doido. Já tá até tocando violão também, né? Temos também aqui a Zilda. A Zilda também tá ligada aí com a gente. Valeu, Zilda. Obrigado pela sua audiência.
2: Bom, tá, né, Xaxéu?
1: É, Zilda? Ué, isso é o compadre. Aqui a Preta, minha amiga Preta do Zé Alexandre, mas da Todinha e do Délio. Alô, Preta, aquele abraço, bom dia pra você. A Rose do São Gabriel também tá ligada aí com a gente. Beleza, Rose, um abraço pra você. O José Maurício. José Maurício, obrigado. É, José Maurício, um abraço pra você também. Tá ligado aí no Alcance. O Januário que não apareceu hoje ainda, rapaz. É isso aí. Mas bom demais, hein? É você ligado na 104.9. Mandar um abraço aí pra Fátima do Zé Jerônimo, também na rua Raul Soares, o Sérgio Peixoto. Sabe aonde? Lá na Fazenda das Pedras, Santuário Ponto de Luz, Guidoval. Tá ligado aí com a gente, nem a Luzia do Beija-Flor, o Mauro Cruz e a Adriana Mauri no Chapadão do Beija-Flor, o Kleber, o Dente de Ouro. O Kleber é o Ciganão do Beija-Flor.
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Mas aí você é ligado no Alcance FM 104,9, é o sabadão no clima pra você. Olá, 17 Camargo, Luciano. A Eva Fabiano tá ligado com a gente. A Nair Fabiano também na parte alta do ginásio. Sensacional, hein? Saber que você está sintonizado em Alcance. A Roselinho Destro lá na comunidade dos Gonçalves, família da Dona Hilda, um abraço aí, valeu, valeu. Também a Sirlene, o Adalberto, o Romeu, a Sofia, galera ligada aí no Teixeira de Melo, a Dona Maria Aparecida Américo, a Verinha Belarmindo, alô Verinha, aquele abraço, um bom dia pra todos vocês. Vem comigo aí, amigo do sol, amigo da lua, Zezé de Camargo, Luciano.

0: Rádio Alcance FM 104,9. É, você ligado aí na Sintonia 104, beleza, beleza, hein? É show de bola. Vamos nessa então, que tá chegando por aqui. É, Amado Batista. Amado Batista com a participação de Léo Magalhães. Não quero falar com ela.
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0: Ah, vamos nessa aí, galera. Tá comigo, tá na boa, tá no alcance, tá legal. Eita, no sabadão. E daqui a pouco temos a presença confirmada, o Vagnão do violão, o Max, o bombado, o homem da sanfona e a garganta de ouro da Fran. Daqui a pouco, hein? Fica comigo, vem nessa. Tá na boa, tá legal.

0: Amado Batista.
1: Maravilha, você aceitou meu convite, viu? Obrigado por tudo.
0: Você sabe de uma coisa que eu fiquei muito feliz quando você me ligou para
2: participar? É isso aí, um abraço aí também pra Adriana Moury, lá no Beija-Flor. Alô, Adriana Moury. A Luzia também tá ligada aí com a gente, né? E tá pintando aí, Bruno Marrone. Se eu não tivesse ido, hein? Eita! Essa é boa. Quem é fã é a Sirlene, da Empada. Fanzona aí do Bruno Marrone. Vem comigo!

Vamos lá agora, pintando aí, Gino e Geno pra você. Ei, apaixonado por você, Gino e Geno, vem comigo, bom dia, bom dia. Daqui a pouquinho tem o trio, aqui, na Alcance, no Sabadão.

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Você é ligado no Alcance FM, tá aí a música de Elton John. É o Sérgio Peixoto lá do Guidoval, pediu aí e ofereceu pra comunidade dos Gonçalves, pra Lenir lá no bairro Grama, pra mim e também pra Sirlene lá do Teixeira de Melo. Beleza, beleza, você ligado aí no Alcance FM, agradecendo os nossos apoiadores, vem comigo.

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0: 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E a Fran tá aqui hoje, hein? Que bacana, hein? Vamos nessa! 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

0: Aí, galera, ligada com a gente aqui. Vamos lá pra filha do Vagnão. Sofia, bom dia, garota.
1: Bom dia.
0: Bom dia, tudo bem com você?
1: Tudo
0: ótimo. Você tomou café de rapadura?
1: Tomei.
0: Pela primeira vez?
1: Sim.
0: Gostou?
1: Gostei.
0: Aê, garoto! E ele, Vagnão, bom dia, garoto, Vagnão do violão.
2: Bom dia, Boninha, que bom a todos os ouvintes da Rádio Alcance.
0: Beleza, beleza. Vamos lá, agora ele, o Max, o bombado da Genial. Fala comigo, bom dia.
3: Bom dia, galera, bom dia, Boniek. Chama.
0: Chama. E ela, garganta de ouro, Fran, bom dia.
4: Bom dia, meu povo.
0: Aí, garoto.

0: Sensacional, né? Bacana, bacana, é você sintonizado na Alcance FM. Aí, Vagnão, gostou dessa, né? Essa é legal,
1: show,
0: hein?
1: Show.

0: Vamos lá então, vocês nunca cantaram junto, né?
1: Não.
0: Nunca cantaram junto, não?
2: Não.
0: Não. N.A. O tio também,

0: O Max tá mexendo no celular, né? Nunca cantaram junto, né? Então essa é a primeira vez de muitas que vem por aí, né? Porque pelo que eu vi a palinha ali fora, vocês três aqui, nada nessa vida é por acaso. Tudo que acontece com nós, seres humanos, tudo que acontece com a gente tem um propósito para alguma coisa. Pode ter certeza disso. Nada, mas nada é por acaso. Por que que veio na minha cabeça assim que eu tinha que juntar vocês três? E aí? Alguém tem alguma coisa
1: a
0: falar?
1: Fica a pergunta.
0: Fica a pergunta aí, né? Vamos ver se essa galera vai gostar, porque eu gostei demais ali fora. Então vamos começar com qual? Quem vai cantar sozinho, quem vai acompanhar? Ou vai ser todo mundo junto? Eu acho que deve ser todo mundo junto, porque tá legal, né? Cada um faz uma parte depois. Vamos nessa? Vamos lá. Galera, então, simbora!

0: É isso aí, galera, ligado no alcance. 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Vamos nessa aí, galera, sintonizada no Alcance FM. Um abraço aí pro Adriano Donato, lá do Beija-Flor. O Marlinho, o Marlo, ele, locutor esportivo. Bom, mais uma, já tem outra no gancho, né? E agora é quem? E a sanfona?
1: Sanfona, daqui a pouco.
0: Daqui a pouco tem sanfona, né? Porque o Nicolau tá ligado lá, o Celso quer saber quem é que é o sanfoneiro que tá aqui. Né? Porque quer ouvir lá, tá bom?

faz ao vivo. Ei, hey, legal, hein? Show de bola, você sintonizado aí no alcance. Muito bom, muito legal. Essa ficou top demais, hein? Bacana, bacana. É você ligado aí, ó. Temos o apoio total, né? 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E ele, Vagnão do Violão, o Max Bombado e a Garganta de Ouro dela,

0: Vamos nessa então, tem mais um no ponto? O que, que tem pra nós aí agora?
1: Bruno Marrone.
0: Bruno Marrone?
1: Chama!
0: Chama! Alguma coisa tá dando microfonia, rapaz. Vamos lá então. Fala de Bruno Marrone. Bruno Marrone. É, Silene gosta muito de Bruno Marrone, hein? Manda aí pra Silene, Fran.
2: Alô, Silene. Essa vai pra você, hein?
0: Aí. Vamos.

É com a voz igual a Silva aqui não, hein? Vamos nessa então? Show de bola. Não tava dando microfonia, agora passou. É. Olha só. Vamos nessa então, galera. Vamos lá. Aqui agora, Bruno Marrone.

Muito bem, muito bem. Quem sabe faz ao vivo. Beleza, beleza. Você ligado aí na Alcance FM, põe o seu fone no ouvido. Olha aí, barulho, barulho.

104,9. Vamos, ó, tem mais aí. Vamos lá. Agora tem sanfona, rapaz. Que beleza.

0: essa voz, essa garganta de ouro? Como começou tudo isso?
1: Desde nova eu canto, né?
0: É.
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0: Você não é velha.
1: Não, mas eu também não sou nova, não.
0: Desde nova eu canto.
1: É. Muito mas bem. Assim, eu sempre gostei de cantar.
0: É.
1: Só que eu sempre tive vergonha.
0: É?
1: Aham.
0: Uhum. E hoje, você tá com vergonha?
1: Tô bastante.
0: Mas pra cantar não pode ter vergonha, não.
1: Não pode, não.
0: O Max é sem vergonha.
1: Sem vergonha.
0: Quando você tem vergonha, não. Eu tenho vergonha. Você disse que tem.
1: Tem.
0: É. Eu também tô muito tímido.
1: Nossa, demais.
0: Tem vontade de cantar, Sabia?

0: Então vamos cantar a canção do Eduardo Costa aqui pra vocês.
1: Essa Simbora. Avó gosta, hein?
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0: capela pra mim, o Wagner, Wagnão. Faz uma capela pra mim nesse refrão dessa música aí. Dá um tom do violão. Você vai dar
1: tá.
0: Dá o tom para o violão e capela. Só a voz.

0: alegre e seja feliz, sabe por quê? Porque você é 100% responsável pela sua felicidade. Acorda comigo, Márcio?
1: Sim, com certeza.
0: Dá uma palhinha de sanfona aí, dá. Mas aquela que você cantou pro Nicolau, só sanfona. Você, a ver se você não sabe a música toda aí, que você falou, né?
1: Tá, peraí.
0: Você pegou ontem, né? De ontem pra hoje não dá pra saber muita coisa, não. Mas quem sabe?
1: Faz ao vivo. Isso aqui,
2: ai,
1: ó.
2: Que música. 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
1: É no...

0: a galera vai total da batata palha bom Jaquim, Cristiane Mota fisioterapeuta.
1: Você vai ver, Zezé de Camargo e Luciano.
0: Você vai ver, vamos lá. Depois eu quero a capela, hein? Pode ser?
1: Pode. Pode.

0: aquela do Fala Mansa, todo mundo visto aí. Vai sair aqui, ela não vai?
1: Aquela do Fala Mansa, tem que sair. Vai ela?

0: sabe, faz ao vivo. O Ademir do violão também mandando abraço aí pro Vagnão e pra toda a galera.
1: Grande amigo, Ademir.
0: Agradecendo o abraço aí. Obrigado, galera. Valeu. Tamo junto.

0: Alô, Samuel. É o Samuel lá da Genial, cara. Samuel tá ligado aí com a gente. Boa, valeu, Samu! Samuel, o Marcinho tá muito animado. Vou dar um remédio pra ele hoje, dar uma mostarda, um mingauzinho de mostarda com ovo e caipira. Tem mostarda lá na quitanda?
1: Tem.
0: Pois é.

0: tem mais.
1: Bora.
0: Depois do apoio cultural, tá?
1: Apoio.
0: São
1: 10
0: horas
1: cultural.
0: Da manhã. Do apoio cultural. Mas escuta essa aí. É, você gosta? Você gosta, quer ver?
1: Olha
0: os
1: seus olhos.
0: É. O Max gosta dessa vinheta.
1: É isso.
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0: Fala, boneco, é nóis aqui ligado na Rádio Alcance FM. O boneco, mas o Rodrigo aqui, ó. Sabadão trabalhando, Rede Mais. Ui!
1: Ei, Boni. Bom dia, meu amado amigo, meu irmão, meu sósia. Você tá bem? Tudo na paz? Espero que esteja tudo bem aí com você, tá? Passando aqui pra desejar um ótimo dia pra você aí. Que Deus abençoe você, abençoe sua família, guarde e livre de todo mal, tá, meu irmão? E que você continue com essa essência pura que você tem no coração, continue sendo essa pessoa bondosa, misericordiosa com as pessoas, que todo mundo gosta de estar perto de você, gosta de fazer parte de onde você está, entendeu? Que Deus conserve, conserve essa essência em você. Você jamais mude sua maneira de pensar, sua maneira de agir, de tratar com as pessoas, de incentivar as pessoas, de até com essas coisas suas de esse negócio de mata aí que você. Você dá pra gente aí, melhora a gente, entendeu? Que você continue sendo essa pessoa pura que você é. E passando também pra avisar você, se você permitir direitinho, eu comprei, entendeu? Eu vou levar pra você. Vou levar pra você hoje lá no futebol lá. Eu comprei uma caixinha de Rivotril, sublingual pra você, 0,25. É brando, tá? Mais tranquilo. Porque Boni é, meu filho. Você vai ter um problema muito sério dentro de campo uma hora. Você vai ter um infarto, velho. Você vai ter um infarto. Eu não quero isso, não. Eu não quero nem estar lá perto. Você não vai, não pode, não. Então eu comprei uma caixinha de Rivotril pra você. Entendeu? Antes da pelada, você já vai tomar, colocar um debaixo da língua. Nós vamos ficar observando você direitinho, com uma água lá fora e tudo, pra você ver se você acalma. Porque eu não sei o que acontece com você, não. Você fica numa brabeza, você fica num estresse danado. Meu filho, tá tudo velho ali, não tem jeito, não. Eu não vou nem falar nome, não, mas você sabe muito bem. Não era bom quando era mais novo, vai ficar bom depois, velho. Não existe, não, é. Entendeu? Então, você relaxa a cabeça sua, você é um menino muito bom, menino que eu amo demais da conta, mas, por favor, eu vou levar a caixinha pra você, tá? Se não der jeito, a gente aumenta um pouquinho, né? Aumenta um pouquinho. Mas, Deus abençoe você, te guarde, te livre de todo mal, tá, Fê? Te amo muito, tá? Grande abraço.
2: Bom dia, Boniek Bauer, meu amigo da Terra Viva, Space Pet. Pode trazer, meu amigo, nós já estamos à espera do nosso amiguinho. Valeu, valeu, bom dia e bom final de semana.
3: Ô, Boni, nós estamos aqui na escuta, aqui ouvindo o rádio. A gente ia pedir pro Max cantar Andorinha Machucada. É o Samuel aqui da Genial.

0: Bom dia, bom dia, Mônica, bom dia. Cadê o Max? Bombadão. Aí sim, Mônica, aí sim. Você tá doido?
1: Bom dia, boneca, aqui. Os moleque manda bem, hein? Tem futuro.

0: Apareci sim, amigo. Bom dia, boneco. Bom dia, ouvintes da Alcance. Tô aqui ligado, meu amigo. Manda um alizinho pra nós aí, hein? Um abraço, um bom...
1: Oi, Boni. Bom dia. Eu estou sintonizada nesse maravilhoso programa. Toca essa música linda aí pra nós curtirmos.

0: Christopher.
1: Eu concordo com você, meu amigo. Foguete não era nem para existir. Ninguém sorta foguete. Civilização educadíssima, a comunidade de Rio Pomba. Lá não sorta foguete. Pra que foguete? Eu sou anti-foguete. Foguete, sabe por quê? Primeiro as crianças autistas, depois os cãezinhos e gatos. Eles sofrem com isso, porque quem tá sortando foguete, porque não tem problema. Mas se tiver um problema na família, eu duvido se ele solta foguete. Uma criança com autismo. Só quem tem, só quem passa é que sabe o que é uma criança com autismo. É só quem passa, só quem tem ela. Aí vê, sorta um foguete perto dela pra você ver como que ela fica. Rio Pomba foi proibido isso. Mas Tocantins é Tocantins, né? Tomara que copia Rio Pomba. Rio Pomba não tem foguete. E nem a Tampo Duta. Tampo Duta também não tem. Ninguém sorta foguete.

0: Christopher, o vereador, né, que teve essa ideia maravilhosa. Quem dera se todo mundo tivesse a mesma ideia para tocar piano. Não precisa de foguete, foguete não tem necessidade nenhuma. Ele não acrescenta em nada. Jogado fora. Telefone tá liberado, 3574-1626, e a gente vai interagindo. Beleza, beleza? Qual a música? Eu quero ver você cantar na cabeça. Só falta vocês.
1: Telefone liberado. 3574-1626.

Fala pra mim qual é o trio que tá cantando aqui na Rádio Alcance hoje. Ah, tá. E quando você ouve, então você só ouve a Fran. Os outros dois você não ouve, não. Não?

0: segundo jeito de você ficar alegre é soltar foguete. É mesmo? Luzia. Luzia, qual é o plural de lápis? É. Você não tá ouvindo ela, não? E agora? Vamos lá. Eu tô baixo? E agora, melhorou? Agora melhorou? É muito botão. Nossa, beleza?
1: Boneira, eu sei pro lado de lápis.
0: Não, mas não fala não.
1: Dois lápis.
0: Dois lápis. Olá, Luzia. Luzia.
1: É?
0: Então, mais uma pergunta pra você, Luzia. Vamos ver aqui. Quantos dias podemos ficar sem beber água? É? Você tá certo. É? Quem te falou isso? Você sabe?
2: É lamentável.
3: Acertou!
0: Vamos nessa então. E abraço, você vai mandar pra quem?

0: beleza. Sabe quem tá fazendo aniversário também? Sabe quem tá fazendo aniversário também? O padre Reginaldo. É o aniversário. Ele tá fazendo aniversário. Beleza, beleza. Ele é uma pessoa bacana, gente boa, muito educado, né? Gente boníssima. Beleza. Então tá bom, Luzia. Um grande abraço aí pra você, tá? Luz e paz e um ótimo sábado. Até mais. Tchau, tchau. Nossa, vamos nessa então, galera. Prepara o parabéns aí.
1: Parabéns.
0: Dá parabéns pra dona Dadá, a sogra do nosso amigo aí. O nosso amigo.
1: Manda você que manda.
0: Vanderlei Cardoso. É o maridão do Cidão, a Cida, lá do bairro Patrimônio, também está fazendo aniversário. E o programa Sabadão do Clima, homenageando ela e também ele, o padre Reginaldo.

0: Geraldo, então, aniversariante da, do fim de semana, a dona Dadá. Dona Dadá, ela mora no bairro Drama. A dona Dadá, ela trabalha com ateliê dela mesmo. Ela constrói o chapéu pra ela, ela constrói o próprio vestido dela, a saia dela. Ou ela vai na missa todos os domingos de manhã. A dona Dadá é uma pessoa sensacional. Você sabe, né? A dona Dadá não tem igual, não, senhor. Não tem uma mulher igual a ela, não. Ela é totalmente diferenciada. Ela é bacana. Um abraço aí pra dona Dadá. Valeu, dona Dadá. É isso aí, mas é pra lá ou pra cá que você mandou um abraço?
1: Tem várias pessoas assistindo aí, ó. Tá,
0: mas... eu consegui ver lá, não. Mara, fala o nome lá, Marlon.
1: Ah, eu vou escutar.
0: Dá serviço, Marlon. É. Fala quem tá ligado aí, quem tá na live aí. A live da Fran no Instagram?
1: É, Francinha.
0: É, isso aí, galera. Rádio Alcance, bom dia. Bom dia, quem fala? Ô, Valdeci, tá bom, meu filho? É, Valdeci, bairro do ginásio. Ô, Valdeci, fala pra mim, quem então... Quais são os três cantores de hoje, no sabadão aqui? Ah, não sabia não? Não sabia não. Não tá sabendo.
2: Depois desse, sem comentários.
0: Vamos lá então, olha se qual é o plural de lápis? É. Lápis. Whatever we do. Ô, Valdeci, mais uma pergunta. Qual é a capital da Venezuela?
2: Ó. Oh. Acertou!
0: Já sabe que é a capital de Venezuela.
3: Ele é bom de geografia.
0: Um abraço, você vai mandar pra quem, Vardé?

0: Eu? É. Antes disso, né? Antes de voltar pra casa, Zezé de Camargo,
1: vai, manda, chama.
0: Eu não sei. Fala aí, chama.
1: Chama.

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0: Manda bem demais, né? Apoio Cultural, volto já já. Segunda aí, é mais tarde.
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1: 10h41.
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0: pedir pra essa galera toda. Vocês vão cantar agora. Tem que acabar com essa vergonha. Vai lá, vamos lá. Vai te falar, mansa?
1: Vamos.
0: Essa mesmo?
1: Isso mesmo.
0: Não, segura a onda aí.
2: Simbora.
1: Rindo à toa.
0: Rindo à toa?
3: Dá um sol.
0: Vamos nessa então.

0: Rádio Alcance, bom dia.
1: Bom dia, quem fala?
2: Madalena,
1: tudo bem, Madalena?
2: Tudo bem, e você?
1: Madalena. Olá, Madalena, irmã do Januário em São Paulo. A esposa do Zé. Alô, Zé! Madalena, fala pra mim, né, quem são os cantores que estão aqui nas ondas da 104, no estúdio da Rádio Alcance?
2: A Fran e o Max.
1: A Fran, Max e o outro é quem?
2: É o outro, não sei.
1: Começa com um W, né? Vá. Vagui. Vagui.
2: Sei não.
3: Depois desses, sem comentários.
4: É lamentável.
1: Muito bem, vamos lá então. Ô Madalena, né?
2: Oi.
1: Qual é a capital do Chile?
2: Isso.
1: Ué, você não sabe? Você não sabe qual é a capital do Chile?
2: Eu sei da Venezuela.
1: Não, mas eu perguntei foi do Chile.
2: Não, sei.
1: Não sabe?
2: Não.
1: Ah. E aonde foi a segunda cidade capital do Brasil?
2: Rio de Janeiro.
1: Rio de Janeiro. É?
2: Não.
3: Ninguém acertou!
1: Palavra pra mim com 5 letras.
2: 5.
1: Muito bem. Uma. E a outra? Essa não. Essa tem mais.
2: Sueli.
1: Suleta pra mim, Sueli. S-U.
2: L-I.
1: Um abraço, você vai mandar pra quem, minha amiga?
2: Todos que estão aí, pra você e pro meu irmão.
1: Beleza, um abraço pra você, um ótimo sábado, luz e paz pra você, tudo de bom. E agora, vem o que aí, Fran?
5: Gino. 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

0: Rádio Alcance, bom dia.
1: Bom dia.
0: Bom dia, quem fala?
1: Valdeir.
0: Aonde fica a capital da Venezuela?
1: Caracas.
0: Caracas, muito bem, garoto. Aí.
2: Acertou!
0: Onde fica a capital do Congo?
1: Sei não.
0: Sei não. Qual é o plural de lápis?
1: Lápis.
0: E abraço, você vai mandar pra quem, Valdeir?
1: Pra minha família e pra vocês da rádio.
0: Beleza, garotos? Muito bem, muito bem. Você ligado no alcance. Um abraço pra você. Saúde e sucesso.

0: Rádio Alcance, bom dia.
1: Bom dia.
0: Bom dia, quem fala?
1: Janice.
0: Ô, Janice, tudo bem?
1: Tudo.
0: Beleza, menina. Janice. É... Soleta o seu nome pra mim.
1: J-A-N-I-C-E.
0: Janice?
1: É.
0: Tá certo?
1: Tá.
0: Tem certeza?
1: Absoluta.
2: Acertou!
0: Muito bem, Janice. Janice, onde fica a capital do Congo?
1: Não sei.
0: A capital do... Onde fica a capital do Congo? Fala, não.

0: Janice!
1: Oi.
0: É, quem foi a primeira pessoa que ligou para a rádio hoje? No programa Sabadão no Clima.
1: Eu esqueci.
0: Ela mora na comunidade do...
1: Eu acho que é Luzia.
0: Luzia! Acertou, garoto!
2: Acertou!
0: Muito bem, Janice! Um abraço para você, saúde, sucesso, luz e paz, um ótimo sábado. E você manda abraço para quem?
1: Para minha família e para você.

0: imaginando alguma solução pra que esse nosso egoísmo não destrua nosso coração.
1: Rádio Alcance, bom dia.
2: Bom dia.
1: Bom dia, quem fala?
2: Janete.
1: Ué, Janete, Janice, é beleza, hein? Janete, Janete, soletra o seu nome pra mim.
2: J-A-N-E-T-E.
1: Janete? É isso mesmo?
2: É. Sim.
1: Tem certeza? Tá certo, é. Sofia? Beleza?
3: Acertou!
1: E onde fica a capital do Congo?
2: Kinshasa?
1: Hein?
2: Eu acho que é Kinshasa.
4: Não. Fala Jamaica.
3: Depois dessa, sem comentários.
1: E abraço, você vai mandar pra quem, Janete?
2: Pra minha família e pra vocês da rádio.
1: Obrigado, menina. Até mais.

0: Bom dia, tudo bem?
1: Bom dia, quem fala?
0: Eduardo.
1: Eduardo, tudo bem, Eduardo?
0: Tudo jóia?
1: É, o Eduardo, soletra o seu nome pra mim de trás pra frente.
0: Do...
1: Peraí. Vamos lá, soletra. Hein?
0: O-D-A-R-D-E.
1: Não, é O-D-R-A-U-D-E. De trás pra frente.
0: É isso.
1: É isso? Então, é eu que acertei, então, né?
2: Acertou! Sossega a minha boca.
1: Se você ganhar, o prêmio é meu, tá? Beleza, beleza, menino. É... Vamos lá, Eduardo. Onde fica a capital do Cabo Verde?
0: Repete a ligação.
1: Onde fica a capital de Cabo Verde?
0: Capital do Cabo Verde.
1: É lamentável.
3: Não posso mais viver.
0: Cabo Verde.
1: Meu ouvido. E abraço, você vai mandar pra quem, meu amigo Du? Fala, Dudu. Dudu, abraço, você vai mandar pra quem? Demorou demais, pesquisou.
0: Oi?
1: Pesquisou demais, vamos lá. Abraço, você vai mandar pra quem, meu querido?
0: Vou mandar pra vocês e todos os ouvintes aí da rádio.
2: Acertou!
1: Um abraço pra você também.
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1: Alcance, bom dia.
5: Bom dia.
1: Bom dia, quem fala?
5: Você sabe com quem?
1: É um montinho de osso.
5: Perfeitamente.
1: Você sabe quem é um montinho de osso, Fran?
6: Não.
1: É Maria José, lá do Beija-Flor, que mora no Imperial. Conhece? A avó da Cecília. Né? Confirma? Maria José.
5: Oi.
1: Onde fica a capital de Cabo Verde?
5: Uma pergunta.
1: É lamentável. E quem tá fazendo aniversário esse final de semana?
5: A Dadá, que é gente maravilhosa.
1: Nossa,
5: né?
1: É show de bola.
5: Maravilhosa.
1: Muito o boa, Dadá.
2: Acertou!
1: Muito bem, fazer aniversário. É Dadá, a dona Dadá lá do bairro Grama.
5: Tanto a Dadá quanto o Reginaldo, nota 10.
1: Duas pessoas maravilhosas. Show de bola.
5: Nossa, demais.
1: Né? É, beleza, então. Agora responde pra mim, então, uma pergunta saindo pra você aqui. Quantos dias podemos ficar sem beber água?
5: Ah, ó.
1: Hein?
5: Poder não pode dia nenhum, não, né?
1: Dia nenhum, é. Mas é só pra completar a pergunta.
5: Um dia...
1: Nada. É. E abraço, você vai mandar pra quem?
5: Pra todos vocês, principalmente pra Dadá, o padre Reginaldo, pra todos que estiver ouvindo, todos os outros aniversariantes, tudo de bom.
1: Beleza, Maria José.
5: Sou eu.
1: Alô, Cecília.
5: Sou eu, a Cecília.
1: Cecília, vamos pôr Cecília aqui também, ó. Cecília. Né, Cecília?
5: Eu quero dar L-A. Mandar um abraço pro pai todo que tá ouvindo pro pai Reginaldo. Um abraço pro pai Reginaldo.
1: Beleza, menina. Show de bola.
2: Acertou!
1: A Cecília.
5: Eu adoro ele.
1: Valeu, garota Cecília. Um abraço pra você, menina. E pra Maria José. Um montinho de osso. Até mais. Luz e paz aí. Saúde e sucesso sempre. Tchau, tchau.
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1: Rádio Alcance, bom dia.
4: Bom dia.
1: Bom dia, quem fala?
4: A Terninha.
1: Ô Terninha, tudo bem?
4: Tudo bem, graças a Deus.
1: Terninha, onde fica a capital de Congo?
4: Sei não,
1: hein? Não sabe? E a capital, onde fica a capital de Cabo Verde?
4: Não sei também, não.
1: Não sabe, não. Qual é o dia do jogo do Brasil?
4: Amanhã.
1: Amanhã.
2: Acertou!
1: E amanhã, a missa das 19h vai ser realizada às 15h, devido ao jogo do Brasil. Então, a Fran vai cantar na missa das 15h. É estranho, né, você falar missa às 15h, né? Já tem aquele horário programado todos os finais de semana.
4: Aí,
1: missa
4: toca, né?
1: Às 15h, devido ao jogo do Brasil, às 17h. Correto? Então, a missa amanhã, celebrada pelo padre Reginaldo, às 15h. Correto, Terninha?
4: 15h.
1: Beleza, beleza. Então, Terninha, mais uma pergunta saindo para você, assim. Qual é a moeda mais valiosa do mundo?
4: Moeda?
1: Moeda. Aqui no Brasil, a moeda aqui é real. Gasta muito reais para formar essa moeda mais cara do mundo.
4: Ah, não sei não.
1: E abraço, você sabe?
4: Sei.
1: Então, para quem?
2: Depois desses comentários.
1: Beleza, então. Um abraço para você também, Terninha. Tudo de bom, luz e paz, saúde e sucesso sempre.

0: Guidoval.
1: Guidoval
0: às 15 horas?
1: É, às 15 horas.
0: Vai cantar onde lá?
1: Ah, não sei onde não, é pro lado da roça lá. Minha mandou a localização lá e não vão. Mandou a localização. Contratado, fechado.
0: Vamos fazer o show lá.
1: Uma quadrilha.
0: Pra galera, quadrilha.
1: Uma quadrilha.
0: Vamos falar quadrilha, vamos falar festa junina.
1: Festa junina. Quadrilha. Tem. Festa junina. Eu vou fazer uma coisa a primeira vez, que é cantar quadrilha. A mulher pediu, falei, ah, né? A gente faz de tudo.
0: Mas quem sabe?
1: Faz, ó.
2: É sobre
0: então, o que vem aí por aí? Fala de encerrar com vocês.
1: Sinônimos.

0: bem. É show de bola, hein? Quem sabe faz ao vivo. Quem é bom já nasce feito. É isso aí, galera, ligado na Alcance FM. Rádio Alcance, bom dia.
1: Tá tudo bem.
0: Bom dia. Ué, você tá boba? Você sumiu também, danada?
1: Telefone? Telefone?
0: Então hoje eu lembrei, hoje eu vou. Vai ali.

0: É, qual é o animal que não é citado na Bíblia? Ah, a Sofia sabe, né, Sofia? A Sofia já respondeu pra mim aqui, que ela sabe. Ela já soletrou pra mim, que tem 4 letras. Hein? Cobra. Cobra é citado, sim. É.
1: Acertou!
0: Você já leu a Bíblia? Já leu a Bíblia? Você nunca viu citado esse nome, não? Não, né? Então, vamos lá pra mim. Judas não é animal, não.
2: Depois desse, sem comentários.
0: Vamos lá. Muito bem, vamos pra outra aqui. Qual é? Aonde fica a capital do Congo? Congo? Não. E qual foi a segunda cidade que foi a capital do Brasil? É. Hoje nós estamos na terceira cidade, que é Brasília. Mas a capital do Brasil já passou em 2 cidades. Uruguai, é, Uruguai. Capaz de ser Uruguai. Pô.
2: Depois desse, sem comentários.
1: Ninguém acertou! Errou!
0: Vamos lá, então. Mais uma pergunta saindo pra você aqui. Essa aqui é fácil demais, hein? Qual é o animal que não fecha os olhos?
3: Não fecha os olhos?
0: Nunca fechou o olho. Qual é o animal que nunca fecha os olhos? Nem depois de morto. Coruja?
2: Depois desse, sem comentários.
4: É lamentável.
1: Ninguém acertou!
0: Um abraço, eu vou mandar pra quem, Sueli? Maritaca Choca, Eva, Fabiana. Gente boa, Maritaca Choca. O Fufu, né? Ai, meu filho.
5: Garoto, e como eu, amamos bichos.
0: Quem tá aí? Pode ficar aí. Vamos lá, então.
5: Sempre a cantar.
0: Põe a sua nota no ar.
5: As coisas lindas da América.
6: Não
5: era aberto, mas mesmo assim.
0: Gabriel. Tudo bem, Gabriel? Eu tô bem, demais. Demais da conta, é?
5: Verdade.
0: Você conhece galinha da Angola? Quantos dedos tem um pé da galinha de Angola? Não, frango é 3. Frango é 3. E galinha de Angola? 4. Galinha de Angola não, é.
2: Depois desse, sem comentários.
0: Qual a diferença entre a rã e o sapo? Quantos dedos tem a rã e quantos dedos tem o sapo? Hã? Tem 4? Você sabe? 3! A Hã tem 3! É, Mari?
6: É.
2: Depois desse, sem comentários.
5: Não vê garotas.
0: Você já comeu viva ou morta?
7: Nossa!
0: Morta, é.
5: Tudo bem!
0: Você comeu o cadáver de rã? coração, não.
5: Mas duas medalhas, sim.
0: Vamos lá então, ô Gabriele. É porque você tá com vergonha, eu tô te imprensando aí pra você capar essa vergonha. Tá com a Fran? A Fran é cantora e tem vergonha, né?
6: Enquanto.
0: Ah, você vai cantar hoje, Max, lá em Guidoval.
6: Guidoval.
0: A Fran vai cantar amanhã na missa das 15 horas. E o Vagnão, tem show esse final de semana?
3: Foi ontem.
0: Foi ontem?
3: Ontem, festa particular.
0: Sexta-feira particular.
3: Vai com a Banda Vertentes, foi ontem.
0: Foi ontem.
3: Show bacana.
0: Qual é o componente da Banda Vertentes?
3: Eu, meu amigo Marcelo Belerreco e o Jair, professor. Show de bola, minha turma.
0: Pra Fran, não, pra Gabriele. Ô, Gabriele, soletra o seu nome.
7: C-A-D-E-I-E-L-L-E.
0: L-L?
7: É 2L.
0: Eu coloquei com L só, então não tá valendo.
8: Seu nome é 2L.
2: Depois de 100 comentários.
0: Você tem outro L aqui, beleza? Pra ficar o nome correto. É isso aí, abraço. Você vai mandar pra quem?
7: Ah, eu vou mandar um abraço pra todo mundo.
0: Ah, 93 anos, parabéns.
7: 93
2: anos. Oh, potência!
8: Minha querida.
0: Tá vendo aí? Muito bem, Gabriela. Aquele abraço pra você. Saúde, sucesso, luz e paz. Ótimo.

0: pra sair por aí?
1: Tem.
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0: Marley, o Maia tem Brasil.
1: Jorge Matheus, você conta algum?
0: Maia tem Brasil.
2: Marley,
0: vai 5 horas do jogo, né? O que você acha desse jogo amanhã? Vai encarar aí a Noruega. O Brasil nunca venceu a Noruega.
3: Os torcedores, né, fala que, né, o medo que foi no Brasil é o Rala, mas pra mim não assusta a seleção não, porque ele também é um grande jogador, né, um dos maiores jogadores do mundo aí, que tá na Copa do Mundo, né, agora amanhã, né, decisão, né, então quem sabe quem ganha, mas pra mim amanhã é 3-1 no Brasil.
0: Produtor esportivo, né? O Brasil, já que ele nunca venceu a Noruega também nunca ganhou do Brasil. Estão falando assim, a mídia, né? A mídia fala, o Brasil nunca venceu a Noruega. A Noruega também nunca ganhou do Brasil. Eu acho que deu empate, né?
3: E ontem.
0: O Cabo Verde jogou muito,
3: A Argentina para ganhar dele,
0: A Argentina ontem mostrou que ela é a melhor. Ontem ela mostrou, sabe por quê? Ela defendeu de tudo enquanto é gente que podia defender. Para mim, foi o melhor jogo da Copa. Foi um jogaço de 120 minutos. Né? Foi um jogaço, porque a Argentina começou 1-0, eles empatou, 2-1, eles empatou 2-2. E no final lá, no segundo tempo da prorrogação, a Argentina faz 3-2 e segurou no sangue, tá? Porque já não tinha força mais ou menos.
3: Não tinha força a cabeça. Não tinha força, não.
0: Eu
3: sou o mesmo, tá secando e muito.
0: Não, eu trouxe pra Argentina.
3: Ah, não.
0: Eu gosto de futebol argentino.
3: Eu acho um pouquinho antes.
0: Está confiante então, o Brasil. O Brasil não jogou nada até agora.
3: Venceu. A Argentina chegou até agora com ninguém, não.
0: Venceu, convenceu. O Brasil venceu, mas não convenceu. Não mostrou o futebol brasileiro ainda. O futebol brasileiro é muito mais, mas muito mais do que aquilo ali. É o melhor do mundo. O futebol brasileiro é o melhor do mundo. Entendeu? Então, por isso que o Brasil é penta. Entendeu? Só tem o Brasil que é penta. Mas o futebol brasileiro é o melhor do mundo. Mas nessa Copa não apresentou um futebol brasileiro. Apresentou um futebol muito medíocre. Fraco. Ganhou, venceu, mas não convenceu. Concorda comigo ou não?
4: Gosto muito do seu jeito.
0: Cadê o Câncer? Bom dia.
5: Alô, bom dia.

0: bem, legal, legal, legal. É isso aí, Rádio Alcance FM, muito mais com você, aonde você estiver. Rádio Alcance, bom dia.
1: Bom dia.
0: Bom dia, quem fala?
1: É Elisângela Leandro.
0: Elisângela Leandro, quanto tempo, hein?
1: Trabalhando em uma...
0: É mesmo? É isso, menina? É, tá todo mundo trabalhando demais, graças a Deus, né? É ou não é?
1: É ou é?
0: Aí
1: é,
0: sim, é. Nossa. Aqui é essa, é. Elisângela, qual é o trio que cantou e está cantando aqui na Rádio Alcance hoje? Nomes.
1: Esqueci o nome delas agora, eu só estou ouvindo agora. Acabou de cantar Infiel aqui agora e eu esqueci.
0: Que é essa? Toda tava até a sol. Qual a diferença entre o sapo e a rã?
1: A rã... não sei.
0: Sabe não?
1: A gente come, né? O sapo não.
0: Sapo não. Mas a diferença, a resposta que eu tenho aqui não é essa. Né? Quantos dedos não tem uma rã?
1: Três.
0: Três? Três?
1: Não, três, três.
0: Três mesmo?
1: Eu acho que é, né?
0: Olha, né, não. E o sapo?
1: Tem quatro.
0: Sapo tem quatro.
2: É lamentável.
0: Aonde fica a capital do Congo?
1: Do Congo?
0: É.
1: Não faço nem ideia.
3: Depois desses comentários.
0: E abraço, você vai mandar pra quem, Elisângela?
1: Vou mandar pra todos os aniversariantes, inclusive a minha mãe que está fazendo aniversário hoje, Filomena Leandro.
0: Alô, Filomena, um abraço aí pra Filomena, parabéns, viu? Parabéns pra Filomena, rapaz.

0: parabéns pra Filomena. É Filomena, não? Ou Filomena?
1: Isso.
0: Filomena. Filomena. Então tá certo, isso mesmo. E muito obrigado pela sua participação. Saúde, sucesso, luz e paz pra você. Um ótimo sábado. Valeu! Obrigado!
2: Simbora então, né?
0: O telefone tocou. Ah, não, Cance, bom dia.
3: Bom dia.
0: Bom dia, quem fala?
3: O Marco Tepinha.
0: Marquinho?
3: Marquinho, é o Tripinha de São Gabriel.
0: Ah, ô, Tripinha, tudo bem, meu amigo? É o Marquinho.
3: Bom demais.
0: É o Tripa, beleza? É isso aí. Quais são os cantores do Sabadão aqui hoje?
3: A Fran.
0: E mais quem?
3: Eu
0: outro esqueci. Ah, que isso, rapaz. Dá um bom dia pra ele, vamos ver se você sabe quem é.
2: Bom dia, meu rei.
0: É o Marquinho, o Tripinha.
2: Meu amigo Marquinho. Que é Wagner Alves, meu rei, com você.
0: Vamos lá. Ô, Marquinho. É, qual o animal que não fecha os olhos?
3: É?
0: Qual o animal que não fecha os olhos?
3: O peixe.
0: E aonde fica a capital do Cabo Verde?
3: Ah, rapaz. Não apertou.
0: É? E abraço pra quem você vai mandar?
3: Manda pra minha esposa, Rose, que tá aqui fazendo meu almoço. Pra vocês aí da rádio, pros cantores, pra vocês aí, pra amigos, pra todos que estão ouvindo.
0: Beleza, galera? Tamo junto aí. Flashback. Valeu, um abraço. Ô, Tripinha, tudo de bom pra você, meu amigo?
1: Bom dia.
0: Rádio Alcance, bom dia.
1: Oi, bom dia.
0: Quem fala?
1: A Rose.
0: Oi, Rose. São Gabriel?
1: Isso.
0: Beleza, tudo bem com você?
1: Tudo jóia, graças a Deus. Tirando a gripe.
0: Ah, quais são os cantores que cantaram aqui hoje no... e estão cantando?
1: Meu Deus, eu sei que é a França.
0: Ah, e mais quem?
1: Eu tô bem, essa menina. Aí o outro, vou dar um chute aí, é Fernando?
0: Não, o Fernando não veio aqui hoje, não. Nem sei quando que vai vir.
1: Favor,
0: eu não conheço o Fernando.
4: Ô, potência!
1: Potência!
0: A criança engoliu o telefone, mas tá rindo da Rose, é, tá bem mal.
4: Depois desse, sem comentários.
0: Tá lamentável. Aonde fica a capital do Brasil?
1: Tá ferrado, sei não, hein? Não.
0: É lamentável.
4: Depois desse, sem comentários. Eu vou tirar.
0: E abraço, você vai mandar pra quem?
1: Mandar pra todos os ouvintes, pra vocês aí da rádio, toda minha família, pra Conceição, pro amigo, pro meu esposo Marquinhos, pros meus filhos, meus netos, pros meus genros, inclusive o Fabrício.
0: Fabrício é seu genro, né?
1: É o Fabrício, meu genro.
0: Fabrício, meu trator de vir na rádio em fevereiro. Bom, acho que é 2027, porque o dia 26 já passou.
1: Ele é enrolado, falei com ele lá na rádio, mandar música pra lá, mas ele tá enrolando.
0: É, meu amigo, gosto demais dele, tá? Gente boa.
1: Ele é gente boa pra caramba, tá?
0: Show de bola. Um abraço pra você, minha amiga. Tudo de bom aí, um ótimo valeu. Sábado. Até mais, tchau, tchau.
2: Simbora então, né, Boneco? Desde já te agradecer por esta oportunidade de estar aqui com você, com todos os ouvintes da rádio. Pra quem não sabe, eu sou Wagner Alves, o cantor. Todo mundo conhece o Vagão, né? Vagnão, Vagão, né? Então, simbora então, cantando com a Fran aqui, Gatô, minha filha Sofia. Um abraço pro meu filho Heitor, que está lá, né? Ouvindo ligadaço com a gente aqui. Esposa Fernanda... Minha sogra, meus sobrinhos, todo mundo, né? Muita gente pra falar aqui. Mandou bem, vamos ter assim. Simbora então? Simbora, vem comigo.

0: Só um minuto, pera o Leonardo. O Leonardo vai esperar um pouquinho. É, Rádio Alcance, bom dia.
1: Bom dia, Borja. Eva.
0: Oi, Eva. Tudo bem, Eva?
1: Bem, você?
0: Bom demais, minha filha.
1: Graças a Deus.
0: Ah, beleza. Oi, Eva. Aonde fica a capital do Congo?
1: Do povo?
0: Do Congo?
1: Que povo, gente? Que capital da onde?
0: É, C.O. Congo.
1: Ah, eu sei o que é o negócio de P. Vá, você é um negócio assim.
0: É.
1: Então vê. É. Então vê. Esse é o V, é vaso, sei lá o que é. É o país, você jogando a copa.
0: É isso mesmo.
1: É o babo.
0: Como é que chama? Babo?
1: É mais ou menos o nome, já não vai falar, não. Ah, não sei o que é isso. É babo, babo. É babo.
0: Aonde fica a capital do Congo? Dizer que é babo.
1: Ela é babo, tá falando comigo.
0: E aonde fica a capital do Brasil?
1: Brasília!
0: Brasília! Tá vendo aí? Essa menina é inteligente.
2: Acertou!
0: Então, quantos anos tem Brasília e quem fez Brasília?
1: Quantos anos tem Brasília?
0: É.
1: Quantos anos tem Brasília e quem fez Brasília?
0: É. Quem construiu Brasília?
1: Não sei, não.
0: O presidente da República que construiu Brasília?
1: Qual foi a presidente da República que construiu Brasília?
0: É.
1: Ah, não sei não, sei não.
0: Não sabe não, né?
2: Ninguém acertou.
0: Vamos lá, e abraço você vai mandar pra quem?
1: Vou mandar o padre Reginaldo, que é aniversário de hoje, né?
0: Parabéns, padre Reginaldo, segunda-feira.
1: A dona Dadala da Gama,
0: a dona Dadá, né? Pessoa especial demais, hein?
1: Esse cantor tá cantando aí, que é a Simone, não sei. É
0: Simone Simaro.
1: É.
0: É o Simaro. É, Simaro, dá um alô pra ela aí.
1: Ela não é filho do Adão, não, do cavaco, não?
0: Não, ela é filha do Adão e da Eva.
1: Ela veio do cavaco.
0: É, é, mora lá em Betfagé, pertinho de Cafarnaum.
1: Ah, não é aquela do Pokémon, não?
0: Ô, não.
1: Ela não é filha do...
0: Fala pra ela, ô.
3: Eu sou filho do japonês.
0: Isso, casado com a Alessandra.
1: Ah.
0: Que mora lá em Tocantins. Eles moram lá em Tocantins.
1: Nossa, Minas Gerais, é.
0: Lá em Tocantins, Minas Gerais.
1: Um abraço a ela.
0: Isso, e mais quem?
1: Um abraço a ela, pro moço aí.
3: Um abraço.
1: Né? Pra sua família, pra você e pra sua família, né?
0: Uhum, obrigado.
1: Tio Rito, Tião, não pode esquecer. Robinho, Pedaria, Zica, minha irmã, meu sobrinho, cunhado. Suas irmãs e seu cunhado, a sua Zica, que é o... Tanitinho, a sua irmã e seu cunhado, sua Zica, Boninha, sua família. Você é do Hamilton, para meu sobrinho, para minha filha Cássia, meus netos, para a Nina, que cuida de meus netos, é, para demais, Aurinha, para, demais, eu sou Sueli do Barbudo.
0: Sueli do Barbudo.
1: Sueli do Barbudo.
0: Isso, bem, isso, bem lembrado. Ursinho de balbal. Fala, meu ursinho bradão. Isso, concordo com você, ué.
1: E todos vocês da rádio, beleza. Se você lembrou de mim, tá, Rosimar? Abençoe todos vocês, fique com Deus. Um beijo.
0: Com Deus também. É a Eva Fabiana Maritaca Choca. Até mais, tchau, tchau.
4: Vamos lá.
5: Duas.
4: Depois isso.
5: Uhum.
4: Acabou.
5: Essa. Maria do...

0: muito legal, legal. Vamos pra outra aí? A saideira?
1: Vamos a saideira, então.
0: Saideira, e qual que é a saideira?
1: Vamos tocar uma boate azul aqui. Nossa, bom, oferecer pra minha, minha sogra Isabel, que ela sempre tá ouvindo aqui. Você manda um abraço pra ela aí, tá?
2: Tia
1: esposa.
0: Jéssica, tia.
2: Minha mãe.
0: A Jéssica, a Alessandra.
2: Minha avó. Maria Helena.
0: Maria Helena, Santa Isabel.
1: Ô, Boni, vou mandar um. Vou mandar um. Só pro meu companheiro, meu baterista. Marcelo, ontem foi aniversário dele ontem, rapaz.
2: Alô, Patinho Brunelli, tá assistindo a gente aí.
0: Beleza, valeu, Bruno.
1: Forte abraço, Marcelão. Isto. E eu, ô Boni, e também eu tô nesse projeto, né? Banda Vertentes, a gente fizemos um show super bacana ontem também. A galera que quiser aí, é, acompanha Vertentes 2023 nas redes sociais. E pra contratar o show... é 999-52-3320, galera. Acho que vale muito a pena. É um, um projeto super bacana, uma banda legal, né? Eu estou aí junto com essa turma maravilhosa aí, grandes amigos, companheiros aí. E Wagner Alves também, violão e voz pra tudo Tocantins região. Beleza? Tamo junto, mano. Obrigado a você.
0: Beleza.

0: tia Sônia.
1: Solange, tia Sônia. Tá ligado também?
0: Tá ligado.
1: Beleza, beleza? Vamos nessa então. Live da Fran no Instagram. Garganta de
2: Simbora então, né?

sabe, faz ao vivo e quem é bom. Vamos fazer aquele sorteio rapidinho aqui. Fala pra mim.

0: não.
1: Simbora então, né?
0: Valendo aí, sabe o quê? 1 metro de linguiça.
1: Número 12, então.
0: Ai, que bom seria se ela se... 1 ao 17, Adriano, fala o número. 7. Tá, vê quem faturou, sabe o quê? Um frango morto. Tá, vem pra quem? Já fizeram um frango morto? Nós precisamos de alguém. Quem faturou foi ela, Maritaca Choca. Ficou tudo em família hoje, velho.
1: É.
0: Ficou tudo em família.
1: Então tá bom. Sortudo, hein?
0: Maritaca Choca faturou. Não, não, ela não me quer. Aí, Marlon, seus cumprimentos finais pra encerrar a programação. Hoje, diferenciado
2: aqui, né? Diferenciado. É. Eu tenho certeza que
0: você entende,
2: Adriano. Nada pra viver aí. A impressão de você que
3: fez o sucesso que hoje
2: alcançou. Muito bem, Marlon. Iniciante lá, né? Assim, a gente tá.
3: Obrigada.
2: Tem que agradecer também que ele aqui já vem aqui, já, né?
0: Já ouviu. 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

0: 活。
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3: Vou mandar um abraço para Adriana, vai para o Mauro, vou mandar para o Rogério Botafoguense, a Rosane.
2: Rosane, fala.
3: E vai para o Saulo Cancela, e vai para o Zé Rubem, Daíro Gonçalves, e vai para o Krebe, vai para a Vanessa, vai para o Adilson. Vou mandar lá pro Espírito Zé do Zico. Vou mandar pro Parceiro também. Vai pro Gerardo Zico também. Manda um abraço aí.
2: Um abraço aí, Cida.
3: E vou mandar para Dari Cancela. Vou mandar
2: o
3: também.
2: O Adilson
3: e a
2: Vanessa,
3: você
2: esqueceu aí.
3: O Adilson Vanessa.
4: Ei, mãe!
2: Isso! Mas boa tarde, mãe, chegando a tarde especial pra senhora aí. Boa tarde, sua mãe.
4: Boa tarde, mãe.
2: Aí, garoto!
5: Justifique a vida, pelo menos esse instante. Eu vou contando as horas.
6: É isso aí, Boni! Desde já quero te agradecer sempre a oportunidade de estar aqui, muito bem recebida, a toda a turma aqui, Fran, Marlon, todos que estiveram aqui, minha filha Sofia. Meu amigo Max também, que já teve que sair fazer o show, né? Vou mandar um abraço para todo mundo, todo ouvinte da Rádio Alcance, a todos os contratantes de Wagner Alves, da banda Vertentes aí também, que eu estou junto com o projeto. E muito obrigado, tá? É um prazer imenso estar aqui com vocês. Nossa, muito obrigado mesmo.
7: Música

0: gostou, Fran? Torci o brau, brau. Torci o brau, brau. Fala pra mim, fala.
1: Oi?
0: Torcinho, brau.
1: Eu não.
0: Sua voz, onde é que
1: sai? Não.
0: Sua voz é garganta de ouro, hein? Onde é que é isso pra nós? Então,
1: não.
0: Fala. O nome da música, ursinho, brau, brau. Fala. Vai lá, vai lá, vai lá, vai lá, vai lá.
2: Ursinho Brau Brau, né?
0: Fala, Ursinho Brau Brau, fala.
3: Ursinho Brau Brau.
0: Não, não vou falar,
1: não.
2: Sim, não, pra...
0: Aí, ó, tá todo mundo
3: vendo. Pai.
1: Não, não vou falar.
0: Vamos então, Sofia, Ursinho Brau Brau. Vamos lá então, Fran, seus cumprimentos finais para nós encerrar a programação, vamos lá.
1: Primeiramente, queria agradecer ao Boneco pela oportunidade sempre. Beleza. Aos meus amigos que estiveram aqui hoje, né, fazendo parte aí, agradecer a minha família, né, mandar um abraço, um beijo para todo mundo aí, gente.
0: Valeu, valeu.

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16: Meio-dia e 9.
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0: queridos ouvintes da Rádio Alcance FM, que se encontram juntos conosco em mais um sábado para estudar sobre o Evangelho de Nosso Senhor Jesus Cristo. Vamos pedir ao Nosso Senhor, a Jesus, que esteja presente no coração e mente de cada um de nós, para que possamos, nesses momentos, estudar um pouco mais sobre sua palavra, extrair o aprendizado de vida eterna, nos melhorar como criatura, ampliar a nossa consciência para olhar para o nosso próximo com mais amor, com mais carinho, com mais caridade. Com o Senhor Jesus nos iluminando, tenho certeza que cada um de nós conseguirá aprender e fazer essas mudanças em nossas vidas. Então, pedindo a tua presença, iniciamos mais um programa com muita alegria em nossos corações. Que assim seja.
1: Boa tarde, Bruno Costa.
0: Boa tarde, João Luiz. Tudo já é?
1: Então, as coisas, tudo bem?
0: Graças a Deus.
1: Boa tarde aos ouvintes da Rádio Alcance que estão aí ligadinho na programação, né? Já ansioso aí pelo nosso momento, do nosso momento espírita dessa tarde, e onde nós vamos trazer até os corações dos ouvintes a mensagem do Evangelho do Nosso Senhor Jesus aos olhos da doutrina, né? Porque, na verdade, quando a gente fala de doutrina espírita, a gente fala de reencarnação e a gente fala que é a mensagem do Nosso Senhor Jesus. Porque o Nosso Senhor Jesus, ele explicou muito bem, muito claro, tudo aquilo que a doutrina espírita vem trazer até nós hoje. Só que se a gente não tiver olhos preparados para observar o que está oculto no ensinamento, a gente não consegue aprender, né, Bruno?
0: Exatamente. E o que tem de mensagem hoje para a gente aí?
1: Pois é, hoje a gente, como nós tratamos muito da questão espírita, o espírita ele fala muito do momento em que vai além do corpo, além dessa vida. Porque muito aqui na Terra a gente domina muito bem, Bruno. Essa é a nossa vida aqui na Terra. Mas nós temos que compreender que existe algo além, que transcende isso que nós estamos vendo aqui.
0: Que a galera costuma chamar de morte e a gente chama de desencarne.
1: Desencarne.
0: Você só perdeu a carne.
1: É o que vai para depois do túmulo. Muitos falam que você vai para junto de Deus, outros falam que você vai aguardar o soar do trono das trombetas, outros falam que você vai para o céu ou vai para o inferno, não importa, mas para algum lugar nós vamos. Então nós vamos estudar aqui agora o que acontece depois nessas provas. Então é o momento em que o espírito fica do outro lado, que muitas vezes a gente chama ele de errante. Errante não é porque está errando, não. É porque está na erraticidade, no local que não tem o corpo, né?
0: Porque nós aprendemos, estando aqui encarnados, mas aprendemos também espírito, não é isso?
1: Espírito.
0: A gente não para jamais de evoluir.
1: Não.
0: A gente continua sempre no aprendizado.
1: Você acha que o nosso anjo da guarda não está aprendendo?
0: Está aprendendo.
1: Está aprendendo o tempo todo ao nosso lado, desenvolvendo a sua paciência ainda mais, né? Porque ele fala para a gente não fazer, você vai lá e faz. Ele fala para a gente fazer, a gente não quer fazer. Né? Então ele vai desenvolvendo, ele está sempre ao nosso lado. Tolerância de pedir para que a gente tome uma ação e a gente não tomar, porque é muito comum, né, nesses fatos. Então a gente vai aprendendo aqui. E como nós estudamos na doutrina espírita, quando nós tomamos boas ações, nós somos anjos, e quando nós tomamos ações ruins, nós somos verdadeiros demônios, né? Então, se nós somos os anjos e os demônios, do lado de lá, o nosso comportamento também pode ser de anjo e de demônio. Tem aquela história, né, Bruno, a gente às vezes não compreende, não presta muita atenção, que a maioria dos ouvintes não são espíritas, mas são simpatizantes, eles podem compreender aquela história do livro Um Roqueiro no Além.
0: Ah, sim.
1: Né? Que o nosso irmão, a mãe dele, reconhece como sendo ele que ditou esse livro, né? Que é o nosso irmão lá, o Raul Seixas.
0: Isso.
1: Né? Que a gente é fã aí das músicas dele, deixou aí um trabalho maravilhoso aí em forma de música. Mas ele relata uma obra aí, que é um roqueiro no além, um livro que eu recomendo para as pessoas ler, uma obra muito simples. Ele relata que ele morreu e ficou dentro do túmulo. Dizer que ficou lá dentro, sentindo mau cheiro. Ficou lá dentro vendo os bichos comer o corpo.
0: Estava aterrorizado, né?
1: Ficou amedrontado lá um período muito grande. E não sabia ele que ele era uma criatura livre, que era por Deus, para poder seguir a caminhada após o túmulo também. Então ele traz esse relato, deixando claro. Ele disse que os momentos... Ele ficou vários anos, né? Ele disse que o momento muito bacana da vida dele, que era o momento mais feliz que ele tinha, era esse dia que está aproximando aí agora, que é o finados. Que as pessoas levavam flores. Ou os dias que a mãe dele ia lá e levava uma flor para ele. Quando colocava a flor no túmulo, aquele perfume das flores neutralizava. Ele conseguia sentir o perfume e não sentia aquele cheiro da podridão que era ali dentro. E aí ele fala que até que um dia passa um cara lá.
0: Um espírita, né?
1: Um espírito viu ele lá dentro, que se reconheceu. Tem pessoas aqui na Terra encarnadas que vê espíritos, não são poucos, né? Aí muitos de nós chamam de louco, mas coitados, são só dotados de uma capacidade
0: mediúnica,
1: uma capacidade que vai além do que a gente pode conceber. Não vê com os olhos, porque se fechar os olhos, continua vendo, né? Então, a gente sabe de muitos que vêm aí e a gente lida com isso com grande facilidade, porque a gente estuda essa parte. E aí, esse espírito passou lá, viu ele e falou, maluco, fazer o que você está fazendo aí dentro? Ele falou, estou preso aqui, pai. Falei, preso? Por que você não sai daí? Não, rapaz, não tem jeito de sair daí. Eu falei, tem, é só você querer. Aí ele fez um esforço. Saiu de dentro.
0: É a força do querer, né?
1: A força do querer.
0: É a fé em acreditar.
1: É, às vezes a criatura está sofrendo aqui na Terra, passa uma encarnação inteira sofrendo e acha que não existe recurso para acabar com o sofrimento. Mas quando se torna evangélico, quando se torna católico, quando se torna testemunho de Jeová, quando se torna adventista do sétimo dia, quando se torna batista, ou até mesmo quando se torna espírito, descobre que não precisa se preocupar com essas coisas, que todas essas coisas que nos atormentam, estão nos atormentando devido ao nosso comportamento, à nossa conduta, ao nosso modo de viver. Você muda o modo de viver e aquilo passa a não te atormentar mais. Não é isso? Então, essa compreensão, isso nós, os espíritos, sabemos compreender de uma forma diferente. Mas quando a gente está do outro lado, chega um momento na vida de cada um de nós que a gente tem uma clareza das coisas, né? André Luiz diz que a gente vai chegar do lado de lá e vai chegar um momento que o plano espiritual descortina diante de nós e aí a gente vai começar a compreender a razão das nossas dores, a razão do nosso sofrimento. Aí você vai parar e pensar, por que eu sofro? E aquele outro que está do meu lado não sofre. É porque muita coisa que eu podia fazer, eu não fiz. Eu não fiz o bem. Então isso me garante ainda um sofrimento. Por que que eu não sofro e outros criaturas sofrem? Porque eu já faço algumas coisas e essas coisas que eu faço já me garante isso. É aquela busca que a gente quer, sair do inferno para o céu. Mas como que você sai do inferno e vai para o céu? Deixando de fazer as coisas ruins e fazendo coisas boas. Né? Jesus fala que o reino dos céus está entre nós, ou seja, está no nosso irmão. Toda vez que você promover a paz e a harmonia do nosso irmão, você está elevando, você está construindo um reino de Deus no seu coração. Mas vai chegar um momento lá no plano espiritual que nós vamos ter que voltar para uma experiência no corpo de carne, novamente. Porque o aluno estuda o ano inteiro, 6 meses de estudo, e chega um período que o professor fala assim, bom, muito bem, vocês foram muito bem até agora no aprendizado, mas eu preciso aferir, eu preciso tirar a prova, eu quero saber se vocês estão sabendo mesmo ou não. Tira o livro e os cadernos da mão deles, submete eles a uma série de perguntas, para que eles coloquem as respostas sobre tudo aquilo que foi estudado, para que eles para ver se eles conseguiram guardar aquele aprendizado. Assim é a encarnação. A gente aprende, aprende aqui encarnado, aprende desencarnado, e aí vamos saber se nós aprendemos ou não aprendemos. Aí a gente vem com uma nova experiência para a gente viver. Às vezes a gente foi uma criatura intolerante, não tolerável, e aí vem uma oportunidade para a gente ser tolerante. Como é que você consegue ter ser tolerante, Bruno?
2: Tendo alguém que tira minha paciência de perto de mim.
1: Tem que
2: aí eu testo ela e aprendo.
1: Tem alguém que se esticando o dia inteiro. Se tiver alguém mexendo com você, cutucando o seu íntimo, aí quem sabe você vai conseguir provar se você mesmo tem tolerante ou não é. Se você é paciente, se não é.
2: Se eu for para um lugar onde todo mundo é calmo, educado, paciente, eu não vou testar minha paciência.
1: Não vai. É se pegar a gente e levar para o mosqueiro, lá na Índia, colocar a gente lá no monte, um monte de padre orando, comendo e bebendo. Não estou falando mal, não. É claro que de forma nenhuma. Mas o que graça que tem lá? Eu quero ver a graça aqui no mundo. Você pega seu cartão, o cara encosta uma maquininha, tira o seu dinheiro. Como é que você vai lidar com isso? O cara te liga, te dá uma pernada. Seu filho envolve com droga, entra dentro da sua casa, vende o que você tem lá para comprar droga. Como é que você lida com isso? Esse é o aprendizado da vida. E esse é o momento em que Jesus é chamado na nossa vida para entender por nós. Esse é o momento que nós temos que dar a prova. Esse momento que nós temos que mostrar a nossa fé em Deus, nós temos que lutar, que nós temos que mover céus e terras para que a gente vença as dificuldades da vida. Né? Então, nesse momento, quando a gente vem para a Terra, ele fala assim, quando o Espírito vem reencarnar, ele tem consciência de tudo aquilo que vai acontecer com ele aqui?
2: Tudo não.
1: Tudo não. Mas ele sabe? Claro que algumas coisas a gente sabe. Portanto, às vezes acontece alguma coisa na nossa vida, Bruno. Às vezes você perde um bem, às vezes você passa por um momento difícil, por uma doença, e aquilo não te magoa, aquilo não mexe com você.
2: Você passa com maior naturalidade.
1: Maior naturalidade.
2: Você já parece que já esperava.
1: E você está preparado,
2: assim,
1: por duas razões. Uma razão é que você já sabia que aquilo iria acontecer na sua vida. E a segunda razão, que a gente muitas vezes não compreende, é porque aquilo já aconteceu tantas vezes que a gente aprendeu que aquilo não tem, não é tão medonho assim.
2: Nós temos que ser testados nessas provas citadas. Só que essas provas, elas têm gêneros diferentes. Então, um exemplo, você pode ter um gênero ligado à materialidade, à riqueza ou à pobreza. Você Sim. pode ter um gênero ligado à família, ou um familiar complicado. Você pode ter um gênero ligado...

0: ser uma mãe difícil, pode ser um filho com limitações.
1: Por isso que chama véu do esquecimento. Por exemplo, eu vou para Piraúba. Eu posso escolher a estrada que eu vou ir, mas eu não sei o que eu vou encontrar no caminho. Posso encontrar um motorista bêbado, posso encontrar um buraco na pista, posso encontrar um acidente, eu posso ir pela estrada de roça e encontrar um monte de boi. Então, o que a gente vai encontrar, a gente não sabe. Agora, a forma de lidar com aquilo que a gente vai encontrar é o que faz diferença na nossa vida. Entendeu? É isso é o que determina. Hoje a gente estudava no Evangelho lá em casa, e a lição do Evangelho falava o seguinte, daquela parábola daquele homem que perdoou, do rei que perdoou. O cara devia 18 milhões e 300 mil cruzeiros. E ele foi perdoado pelo rei. Né? Só que quando ele saiu, tinha um cara que devia ele 30 mil.
0: E ele não perdoou.
1: E ele não perdoou. Entendeu? Então, não é essa questão assim de você perdoar para ser perdoado por Deus. Não é essa questão do perdão. É porque é essa questão de você se sentir bem, de fazer o que você pode para que o outro seja feliz.
0: E enxergar o que Deus faz na sua vida.
1: Na sua vida.
0: Porque às vezes ele faz muito mais por você e na hora de fazermos pelo nosso irmão, muito menos, não temos essa capacidade.
1: Se eu não gosto de sofrer, por que que eu vou fazer o meu irmão sofrer? Né? Então, se eu fizer por ele, não é nem na esperança de que um dia eu seja reconhecido, ou que Deus faça isso por mim, ou que ele me dê o céu. Não é por causa de nada disso, não. Eu vou fazer para ele, para que ele não sinta aquilo que eu sinto quando alguém faz alguma coisa que eu não quero comigo. Né? Então, é aquele prazer de proporcionar ao irmão. E quando você faz o outro feliz, automaticamente o universo conspira para que você seja feliz.
0: Então, da forma como você colocou no exemplo anterior, o nosso destino é Piraúba.
1: Isso.
0: As pessoas têm uma ideia que o destino ele é fixo e imutável, que é um caminho já definido e desenhado para você.
1: Não, não tem nada definido por Deus, porque nós somos livres para agir da forma que a gente quer.
0: Se já tivesse tudo definido da sua vida,
1: estava desenhado
0: em uma máquina.
1: Uma máquina,
0: você não tinha livre-arbítrio.
1: Não tinha.
0: O destino ele é mais ou menos assim. Em algum momento da sua vida, você vai ter que passar por Piraúba. Agora, se você vai de carro, se você vai de ônibus, se você vai de avião, de bicicleta, correndo, pela estrada de roça, pelo asfalto,
1: isso aí é com
0: que roupa, isso é com você, você que constrói.
1: Você que desconstrói isso. Isso chama vida. É isso é que é a vida.
0: Você escolhe passar pelo asfalto, vai de moto, coloca 140 por hora, bate no meio do caminho, se estrepa todo, machuca, você vira e fala assim, estava no meu destino? Não.
1: Não estava. É você que buscou. Por isso é que a gente fala da questão do suicida. Suicida não é só aquele que atira na cabeça. Suicida não é só aquele que pula da ponte. Suicida não é só aquele que pendura a corda em pescoço. Muitos de nós somos suicidas indiretos. Aquele cara que bebe e fuma, ele é suicida. E se ele tiver a consciência que ele está morrendo, quando ele chegar lá, ele vai ser tratado como suicida. O cara que voa em velocidade na moto, num carro, andando absurdamente pelas estradas, sem o controle, perdendo o controle, ele é considerado como suicida, porque ele está assumindo o risco. E quando acontecer? Aí o que, que acontece? Ele não chegou em Piraúba, bateu no caminho. O que, que acontece? Ele vai ter que vir em outra encarnação para construir essa chegada em Piraúba.
0: Por quê? Está no caminho.
1: Está no ele caminho, está no propósito que ele tem que passar. E o nosso destino, aquele que é mesmo fatalidade na nossa vida, só existe uma fatalidade na nossa vida, né? Que é a perfeição. Isso é definição de Deus. Todos nós, determinismo divino, todos nós seremos perfeitos um dia. Agora, se você quer ser perfeito um pouco antes, um pouco depois, depende de você. Isso aí está com você. Deus não está muito preocupado, não, porque quando você não chega na perfeição, você sofre.
0: Aí é lícito lembrarmos de Paulo. Tudo me é lícito, mas nem tudo me convém.
1: Traduzindo, eu posso fazer o que eu quiser, mas eu não devo fazer tudo. Porque tem coisa quando eu faço me prejudica.
0: O homem velho, o homem novo, né? O bem que eu quero, eu não faço. O mal que eu não quero.

0: Eu ainda faço.
1: A gente quer fazer uma série de coisas. Você quer visitar as pessoas, você quer no centro de visita, você quer fazer doação.
0: Você quer ser mais calmo, olhar para o irmão com caridade.
1: Isso está dentro de nós, no homem novo, naquilo querer ser. Né? Você fala, a partir de hoje eu vou me transformar. A partir de hoje eu vou ser mais sincero com as pessoas. A partir de hoje eu vou olhar mais nos olhos das pessoas. A partir de hoje eu vou ser mais caridoso. Mas na hora que você encontra com o necessitado, aí, quando você faz essa proposta, o que, que o universo entende? O universo está sob o comando de Deus.
0: Ele está querendo mudar.
1: Ele quer. Ele fez um propósito. Agora vai dar certo. Vamos investir nele. Manda os carentes tudo para a porta da casa dele. Aí o cara bate lá e fala assim, que estão precisando de uma ajuda. Você fala, não tem dinheiro, nem recebi esse mês, você já vai me encher o saco. Mas você acabou de fazer um compromisso. Por que, que você não desce? Bate um papo com aquele pessoa. Fala, meu amigo, como é que está a sua vida? Você mora onde? O que, que você tem comido? Como é que tem sido? Rapaz, eu não estou com muita coisa para te ajudar, não. Mas eu tenho um pão de ontem. Quem sabe se eu colocasse um torresmo, uma linguiça nele, esquentasse ele. E você comia lá na minha cozinha, mas ia batendo um papo. Eu posso fazer um café. Isso me fala, posso fazer um suco.
0: E eu te digo mais. Pode ser um pão mirrado. Que o que vai nutrir esse irmão é o seu amor.
1: O amor. O amor. O amor. A atenção, é o carinho. São as suas palavras que vão tocar o coração dele. Então, muitas vezes, quando nós estamos lá preparando para vir, a gente fala, pode colocar no nosso caminho.
0: A gente está cheio de vontade.
1: O único que vem na terra e mandou colocar e cumpriu, chama Nosso Senhor Jesus Cristo. Tudo que foi dado a ele, e ele não tinha débito, ele não tinha compromisso com o planeta Terra de débito para passar. E ele passou como exemplo.
0: Isso, para nos mostrar o caminho.
1: Para nos mostrar que era possível.
0: Nós fazer.
1: Que nós, se nós tivermos carregado uma cruz, é carregou, nós estamos carregando.
0: Você pode, não tem o que você fale para Jesus que ele não tenha passado. Não tem.
1: Se falar com ele assim, se o pessoal falar assim, ah, mas eu não estou aguentando que eu fui traído pela minha esposa, pelo meu filho, pela minha família. Mas Jesus foi traído pela humanidade, pelos irmãos todos. Né? Ah, mas me negaram na hora que eu fui falar, mas Jesus foi, sofreu negação. Né? Então, tudo que a gente buscar, Jesus passou para dizer, olha, se você quiser passar, tiver que passar, pode passar, que é possível.
0: Ele disse mais, né? Podereis fazer
1: o que eu faço e mais ainda. Muito mais.
0: Né? Olha que loucura.
1: Ele garantiu que nós somos deuses, co-criadores do céu. A gente não pode criar felicidade. Eu não posso sair daqui agora e dar uma volta lá na praça, ver se encontro alguém parado, sentar do lado dele e bater um papo. Não importa. Às vezes você vê uma pessoa lá, pode ser um arquibilionário, né? Pode ser um dono das maiores empresas da nossa cidade de Tocantins, ou de Ubá, ou do estado de Minas, ou do mundo. O que, que importa? Importa que, às vezes, conforme outros chegar no momento do suicídio, às vezes ele está ali num momento difícil. E se você estiver ligado aos irmãos espirituais, ligado aos anjos do Senhor, você vai ser inspirado, manter um papo do seu jeito, da sua maneira, que vai tirar o excesso da carga daquele irmão. E vai que ele me ia suicidar e não vai. Vai que ele ia fazer uma besteira. Vai que ele foi traído pela esposa e está ali para ver o que ele faz. Doido para matar o cara que foi o traidor dele. Vai que ele está até armado com a arma dentro do carro, parou ali para respirar um pouquinho. Você fala um pouquinho com ele, conversa. Ele descobre que os valores da vida vão muito além do que esse momento presente. Né? Ele descobre que é possível ele esperar mais um dia. Às vezes um papo comum, sem você se sentir preparado. Por quê? Porque Jesus falou que nós somos deuses. Nós somos deuses. Nós somos capazes de mudar os destinos do mundo.
0: As pessoas acreditam que elas não podem errar. Que Deus exige perfeição de nós. Deus não exige perfeição, fortaleza de ninguém. Ele exige, ele só pede boa vontade, coragem e esperança. Não exige que nós sejamos perfeitos. Se a gente tiver a condição de seguir e não errar, maravilha. Mas caiu, levanta e anda.
1: Tem uma música que fala assim, levanta, sacode a poeira e dá volta por cima. Sabe, não existe situação no universo que esteja longe de Deus. Porque Deus está em todo lugar. Então, por mais sozinho que você sinta, por mais triste que você sinta, por mais desesperado que você sinta, por mais angustiado que você sinta, saiba que Deus está do seu lado. E que esta experiência é muito importante na sua vida, para que você aprenda a levantar, sacudir o poeira e dar a volta por cima. O filho pródigo lá, né? Isso. Ele saiu, gastou herança e foi para o mundo, torrou tudo que era herança do pai, que o pai deu a ele. Aí ele foi caindo. Quando ele chegou na pior situação, ele estava comendo lavagem com os porcos. E ele, que ele falou? Levantar-me-ei e vou ter com meu pai. Porque os funcionários da casa do meu pai vivem e comem melhor do que eu estou comendo.
0: As pessoas, elas interpretam que o pai é um pai físico, material, mas esse pai é Deus.
1: É Deus.
0: O filho pródigo é cada um de nós.
1: Cada um de nós.
0: Que gastou herança. O que, que é herança? Você ganha um corpo de carne, você ganha saúde, você ganha inteligência.
1: Visão, audição, poder de falar.
0: E aí, você usa isso do jeito que você quer. Você só faz coisa ruim com isso.
1: Gasta tudo.
0: Quando você chega numa situação complicada diante... né, das suas ações,
1: de ficar mudo,
0: uma doença,
1: a encarnação.
0: Aí você diz: não, eu não posso ficar nesse movimento de sofrimento.
1: Eu vou
0: levantar-me e terei com meu pai. Pode para Deus. Eu, é a parábola dos dois irmãos.
1: Deus, eu restabeleço tudo.
0: É com nós. E aí chega lá, a gente ganha anel, túnica e sandália.
1: Tem uma representatividade muito forte. Representatividade.
0: Não chega lá e ele coloca o filho para trabalhar. Ele fala, meu filho, faz festa.
1: Faz, mata boi, né? Faz uma alegria para ele. Não chega lá e não trata ele de qualquer jeito.
0: E aí é a parábola dos dois irmãos. Um tem um irmão que fica com o pai. Só que ele chega e vê a festa e pergunta, que festa que é essa aí? Ah, a festa é pro seu irmão que chegou, seu pai tá muito feliz. Aí ele fica irado. Sabe o que, que é isso? Somos nós que às vezes estamos no caminho com Deus. Aí vem um irmão que às vezes estava nas drogas. Vem um irmão que estava errando na encarnação. Aí ele muda. Coloca um terno, Bíblia embaixo do braço. Vai para a igreja.
1: Você fala, mas quem que é esse cara?
0: Aí você fala, mas quem que é ele?
1: Eu
0: quem está achando que ele é?
1: Aqui a vida inteira. Que esse cara?
0: Quem que ele está achando que ele é? Você é o outro irmão. Ele é o irmão filho pródigo. Você é o outro filho.
1: E a preocupação de Deus com nós é tão grande nesse sentido que ele fala numa outra parábola da ovelha desgarrada que se um cara tem 100 ovelhas e está indo para casa tocando a 100, quando ele contar tiver 99, ele para, deixa as 99 juntas
0: e volta
1: atrás daquela uma. E quando ele encontra, ele fica feliz. Põe ela nas costas e leva ela para junto das outras. Então, demonstrando que Deus está sempre preocupado quando nós estamos fora do caminho. Ah, Deus na Terra, a gente tem que compreender que Deus, quando age aqui na Terra, ele age através de nosso Senhor Jesus Cristo, né? Através dos anjos do Senhor Jesus. Então, aqui na Terra, o mundo está nas mãos de nosso Senhor Jesus. Ele é o administrador espiritual do nosso planeta, ele é quem cuida e ele é quem guia. E Jesus, muitos falam que Jesus ele vai voltar. Mas, na verdade, Jesus nunca saiu daqui.
0: É.
1: Jesus está aqui o tempo todo cuidando de cada um de nós. E muito mais ainda, Jesus não nos deixou órfão. Jesus deixou todas as oportunidades para que nós pudéssemos compreendê-lo, entendê-lo, segui-lo e sair fora das dificuldades da vida. Jesus deixou algo chamado para nós de boa notícia, que é a boa nova, que é o evangelho. Muitos falam que é Bíblia. Bíblia é um conjunto de livros, né? É um conjunto de livros. Agora a gente tem que ver o evangelho de nosso Senhor Jesus, que é o Novo Testamento. Além desses que estão publicados nos livros, alguns foram retirados nos concílios da vida aí, foram retirando o evangelho de Tomé, né? Evangelho de Judas, vários evangelhos que eles não achavam conveniente. Eu aconselho uma pesquisa na internet, é muito simples, vocês vão encontrar os evangelhos que são chamados de apócrifos. São apócrifos porque não estão contando com o anunciado no livro da Bíblia, mas não estão lá pelos interesses daqueles que quiseram manter a Bíblia do jeito que eles queriam. Agora, o Velho Testamento, na verdade, é o que aconteceu no tempo de Moisés e tudo. Se Jesus ele veio para marcar um novo tempo, é muito bom você saber o que aconteceu antes, mas só como fator histórico. A gente não vai ficar aqui pegando em profecia, né? É. Não tem necessidade mais que Jesus...
0: Os 10 mandamentos, né? É. Ficar preso ainda na
1: nas preso, leis. Não, a gente precisa compreender que nós já estamos vivendo num tempo muito à frente da lei de Moisés, e a gente ainda não consegue viver os ensinamentos do Moisés, que é viver os 10 mandamentos. Né? O jovem rico, no tempo de Jesus, já vivia há 2025 anos atrás. Né? Ele falou, eu vivo, e Jesus viu que realmente ele vivia. Mas nós ainda não conseguimos cumprir aqueles 10 mandamentos. E isso deve ser por falta de um pequeno esforço.
0: Aí Jesus trouxe uma nova para ele. Larga tudo e me segue.
1: É porque Jesus viu que ele
0: aí era um outro passo.
1: Quer saber se você faz aquilo que é diferenciado. Não é isso? Então fica aqui um abraço para os nossos ouvintes e fica a nossa mensagem de hoje. E lembrando ainda, Bruno, que daqui a pouquinho tem a prece final. Durante a prece final, se o ouvinte quiser, ele deve colocar aí um copo com água. A água é o receptor universal. Os anjos de Deus, eles vão estar passando na sua casa. Eles sabem, né? Sabem tudo. Sabem tudo. Eles estão sob o comando de Jesus na Terra. Sabem a sua necessidade. Eles vão colocar medicação para que possa curar o mal que você sente. Se você não puder ser curado, porque isso não depende de você, não depende. Não depende de nós, não depende da nossa oração. E muito menos depende de Jesus, porque depende única e exclusivamente de você, porque é a sua fé que te cura. Então, se você não puder ser curado, os anjos do Senhor vão minimizar, vão suavizar as suas dores, seu sofrimento, para que você possa aguardar o momento em que a cura puder ser transmitida na sua vida. Jesus querido, nesse momento que nos preparamos para o encerramento da nossa programação dessa tarde de sábado, aqui nos microfones de alcance. Primeiramente, meus queridos, nós queremos te agradecer. Te agradecer por diversas razões. A primeira delas, Jesus, é por nos permitir essa estada aqui na Terra, com todas as criaturas que nós nos encontramos. São muitas as pessoas que convivem conosco. São muitos irmãos que se encontram conosco e que nos dão grande alegria de estar juntos. Também, mestre, nós temos o outro lado da moeda. Aqueles irmãos que nós, às vezes, não sentimos grande alegria, que muitas vezes fazemos igual aquele irmão da parábola, sentimos enciumado, ficamos tristes com a presença dele. Mas o ensinamento do seu evangelho é para que nós possamos aprender a amar não só aqueles que nos amam. O seu ensinamento é para que a gente aprenda a amar até o nosso inimigo, a amar aqueles que nos desejam o mal. Então, mestre, nós queremos te agradecer por isso, por seu evangelho. Te agradecemos com todo carinho, com todo respeito, por aquele momento que você vivenciou na cruz. Momento difícil aos olhos da humanidade, momento em que ele chicoteava, momento em que você caía, porque a cruz realmente ela era muito pesada, tão pesada quanto é para todos nós aqui na Terra. O Senhor caía e imediatamente levantava e carregava a cruz. Momentos mesmo, o Senhor esteve naquela cruz e sentiu sede, e ele te dava o fel. Hoje, quantas vezes a gente necessitando do carinho, da atenção, o que nós recebemos é tão forte quanto o fel que te ofertaram na cruz. Mas mesmo assim, nós temos a certeza que nós vamos triunfar, porque que o Senhor colocou, que ainda que se desfizesse desse templo, o Senhor o reconstruiria após o terceiro dia. E no terceiro dia, o Senhor aparece para os apóstolos, mostrando para eles que o maior templo que deve ser reconstruído é o templo da vida, é o templo do amor, é o templo de uma nova encarnação na Terra. Uma encarnação com mais alegria, uma encarnação com mais paz, uma encarnação com mais respeito. Muito obrigado, Jesus, por todas as oportunidades que o Senhor concede. Obrigado, Senhor Jesus, pelos medicamentos que estão à disposição daqueles que sentem dor. Obrigado por o Senhor estar atendendo as nossas orações e, nesse momento, está visitando o lar de cada pessoa e derramando medicação sanável. Obrigado por compreender o sofrimento de cada criatura que caminha na Terra. Nós te pedimos que o Senhor derrame sobre nós as suas bênçãos de amor, as suas bênçãos de paz e as suas bênçãos de luz, hoje e sempre. Que assim seja.
0: Que assim seja.
1: Graças a Deus.

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Chegamos ao final de mais um programa do Grupo Espírita Allan Kardec, pela Rádio Alcance FM. Que os ensinamentos de hoje permaneçam em nossos corações, fortalecendo a fé, a esperança e a prática do bem. Agradecemos sua companhia e desejamos a todos muita paz. Até o próximo sábado.

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2: 54 FM 1 e 6.

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2: 12:06.
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13: 13h37.
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1: 4 e 5.
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